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1: Foi deflagrada hoje mais uma fase da Operação Carbono Oculto.
0: O objetivo é investigar conexões financeiras e estruturas utilizadas para crimes de lavagem de dinheiro ligados ao setor de combustíveis.
1: Estão sendo cumpridos mandados de busca e apreensão em 7 estados do país.
2: A terceira fase da Operação Carbono Oculto cumpriu mandados de busca e apreensão em endereços vinculados a 13 pessoas físicas e 19 pessoas jurídicas em São Paulo, Espírito Santo, Goiás, Mato Grosso, Minas Gerais, Rio de Janeiro e Santa Catarina. O objetivo da operação é desvendar a utilização de estruturas complexas de lavagem de dinheiro e ocultação de patrimônio no setor de combustíveis. Entre os alvos estão uma usina na sucroalcooleira do interior de São Paulo, além de empresas do sistema financeiro, as fintechs, fundos de investimento, escritórios de advocacia, bancos, empresas de fachada, administradoras de recursos e uma das maiores distribuidoras de combustíveis do país. O superintendente substituto da Receita Federal em São Paulo, Cláudio Ferrer, detalhou o esquema.
3: A gente tem uma operação que foi a aquisição de uma distribuidora na ordem de 100 milhões de reais. Só que para essa aquisição dessa distribuidora, primeiro, houve uma aquisição de uma usina sucroalcooleira. Para a aquisição dessa usina, você teve a estruturação de fundos de investimento. Em resumo, é uma estrutura extremamente complexa. A gente está falando aí, pelo menos, de umas 6-7 camadas de estruturas de fundos de investimento até chegar nessa aquisição.
2: O ministro da Fazenda, Dario Durigan, comentou sobre os desafios da Operação Carbono Oculto e a necessidade de um trabalho coordenado entre os órgãos de inteligência para fazer frente ao crime organizado.
4: As entidades do sistema financeiro têm a obrigação de informar para as autoridades, seja para o Banco Central, seja para a Receita, movimentações estranhas. Se essa informação não chega, você dificulta a autoridade. Então, o que nós estamos vendo é que muitas fintechs, muitos bancos, muitas administradoras não só deixam de fazer a comunicação devida para as autoridades, como foram capturadas, estão a serviço do crime organizado. Portanto, a dificuldade de elucidar da ação, ela exige que nós tenhamos coordenação entre os vários órgãos de inteligência, porque senão a gente não consegue.
2: Ao longo de 5 anos, a organização criminosa teria movimentado 11 bilhões e 600 milhões de reais entre lavagem de dinheiro e ocultação de patrimônio. Cláudio Ferrer, da Receita Federal, destacou que as investigações continuam.
3: Enquanto a gente não conseguir debelar dentro do mercado de combustíveis essas estruturas, a investigação não vai parar. O desafio do Estado brasileiro é conseguir sanear esse mercado financeiro para que o crime organizado não consiga crescer e aí nós consigamos efetivamente asfixiar essa economia do crime.
2: A primeira fase da Operação Carbono Oculto foi deflagrada em agosto de 2025 pela Receita Federal, pelo Ministério Público de São Paulo e pela Polícia Federal, com foco em adulteração de combustíveis. A segunda fase aconteceu em maio deste ano, já com foco na movimentação financeira das fintechs. Reportagem Luana Karen.
0: Mais de 1.300 páginas e perfis usados para divulgar plataformas de apostas irregulares foram retirados do Facebook e do Instagram.
1: A medida foi determinada pelo Ministério da Justiça e Segurança Pública depois que o Laboratório de Operações Cibernéticas apontou páginas nessas redes sociais usadas para divulgar propagandas, vídeos e links de plataformas de apostas.
0: O objetivo é impedir que as redes sociais sejam usadas para atrair novos usuários para sites de apostas que funcionam de forma irregular.
1: As investigações continuam para identificar os responsáveis pelos perfis e encontrar outros canais usados para divulgação de plataformas irregulares.
0: Esta semana é marcada pela luta contra o tráfico de mulheres e crianças, que foi comemorado ontem.
1: Esses dois grupos respondem atualmente pela maior parte das pessoas que são vítimas desse tipo de crime no Brasil.
0: Camboja e países da Europa estão entre os principais destinos e a exploração sexual está entre as maiores finalidades do tráfico.
1: Apesar disso, homens também podem ser aliciados e enviados ao exterior para trabalhos forçados, especialmente em centros de produção de golpes cibernéticos.
0: Nós conversamos com o diretor de migrações do Ministério da Justiça e Segurança Pública, Vitor Semple, sobre os protocolos adotados pelas autoridades brasileiras e o Plano Nacional para Coibir o Tráfico de Pessoas. Acompanhe.
1: Diretor, bem-vindo à Voz do Brasil. Obrigado. Prazer ter o senhor conosco aqui. Importante a gente começar, então, essa entrevista explicando para o nosso ouvinte o que, que é tráfico de pessoas, o que, que configura esse crime.
5: Olha, boa tarde, obrigado Mariana, Luciano aí pela oportunidade, né? O tráfico de pessoas, ele está tipificado lá no nosso Código Penal, né? No artigo 149A. É, ele é identificado como caracterizado no ato de recrutar, aliciar, transportar, transferir ou até manter sob cárcere uma pessoa, né, para fins de violência, para fins de exploração, para fins de redução à condição análoga à de escravo, para fins de exploração sexual e sempre mediante alguma fraude, né, algum abuso, alguma coação, justamente para reduzir essa pessoa, né, à finalidade da exploração.
0: Quais são os sinais que as pessoas devem estar atentas para identificar um possível aliciamento para o tráfico?
5: Olha, o tráfico, ele pode parecer, né, uma coisa de novela, né, como a gente brinca, mas ele está muito próximo da nossa realidade, né? Então é sempre bom a gente desconfiar daquela oferta de emprego, né, no exterior, sem maiores detalhes, aquela questão do dinheiro fácil, né? Não existe dinheiro fácil, a gente sabe disso, né?
0: O governo federal tem um Plano Nacional de Enfrentamento ao Tráfico de Pessoas, né? Que tipo de ações estão previstas nesse plano?
5: A gente sabe, né, que o tráfico de pessoas, como um crime bastante complexo, ele exige uma resposta que não seja de um órgão só, né? Ele exige uma resposta bastante coordenada, né? Então, nós contamos no Plano Nacional com 5 eixos de atuação, né? Desde da prevenção, né? Ou seja, a gente tentar reprimir essas ofertas, né? Desde que a pessoa recebe a oferta, ela já vai saber que ali não é uma oferta interessante, né? Que ela desconfie daquela oferta, né? Então a prevenção ao crime, desde a responsabilização dos perpetradores desse crime, né? Então o Estado brasileiro atuando em conjunto para prevenir o crime, responsabilizar o criminoso, se eventualmente o crime ocorrer, mas também prestar uma assistência digna à vítima, né? A vítima de tráfico de pessoas, muitas vezes, ela não é reconhecida como vítima, né? Então ela tem que ter também a informação adequada, a informação segura, para que ela, uma vez submetida a esse tipo de exploração, ela se reconheça como vítima e o Estado também dê conta de atender essa pessoa e reintegrá-la na sociedade.
1: Pois é, existe inclusive um protocolo, né, para atender as vítimas brasileiras que possam estar nessa situação no exterior? O que prevê esse protocolo?
5: Então, o protocolo, ele é um verdadeiro manual, né? É um passo a passo para todas as autoridades envolvidas nessa cadeia, né, de combate ao tráfico de pessoas, para, uma vez identificando uma vítima brasileira de tráfico no exterior, a gente saber exatamente o que cada agente público tem que fazer, né? Então, isso vai desde a identificação da vítima, o resgate, eventualmente, que é feito no exterior, naquele local, né, assistência consular, né, o que, que isso quer dizer? As embaixadas do Brasil no exterior, os consulados do Brasil no exterior, eles prestam um serviço para essa pessoa brasileira identificada como vítima. Então, portanto, o resgate, a vinda dela para o Brasil e até mesmo a, como eu falei, a reintegração dessa pessoa na sociedade. Ou seja, se ela vai precisar de um atendimento de saúde, se ela vai precisar de um atendimento de assistência social, eventualmente essa pessoa ficou um tempo considerável fora do Brasil e ela precisa ser reintegrada em programas sociais, por exemplo, né, o Cade Único, o BPC, o Bolsa Família. Então, esse protocolo, ele pega toda essa cadeia, desde a identificação da vítima até a plena reinserção dessa pessoa na sociedade brasileira.
0: Quais são os destinos mais comuns de pessoas traficadas do Brasil e para quais finalidades?
5: A gente tem avançado muito na produção e de dados e na identificação desses casos. Então, em 2025, a gente identificou o Camboja como principal destino de vítimas brasileiras de tráfico de pessoas. E também uma diferença em relação a 2024 que a gente observou para o ano passado foi que a exploração sexual passou a ser a principal finalidade dos casos identificados. A gente toma muito cuidado, né, quando vai lidar com esses dados, porque, como eu falei, é um crime de difícil identificação, que envolve uma série de instituições, seja federais, seja estaduais, seja internacionais. Então a gente tem que ter muito cuidado com esses dados, porque eventualmente uma tendência pode até mesmo significar que a gente não está observando o fenômeno como um todo, né? Então, dizer que a exploração sexual e que as mulheres se tornaram as principais vítimas em 2025 não quer dizer que a gente não tenha homens que sempre representaram a maioria das vítimas desse crime, não estejam também sendo submetidas a condições análogas à de escravidão. Então, a gente sempre tem que entender o fenômeno como um todo, né? E nesse aspecto, o Camboja foi o principal destino, seguido por Israel e Itália. Os países da Europa, principalmente, Itália, Bélgica, Suíça, são muito identificados. Se a gente tivesse que apontar o perfil de uma vítima brasileira, seria uma mulher brasileira que é explorada, levada até esses países para fins de exploração sexual. E também nós temos crianças, né? A gente chega nos casos identificados em 2025 e 15 a 20% de crianças e adolescentes. Então, também um sinal de alerta aí muito grande para brasileiros sendo aliciados principalmente por redes sociais, né? Aplicativos de mensagens, né? WhatsApp, Discord,
1: Telegram. Geralmente, para adoção ilegal para crianças?
5: Na verdade, para todas as finalidades a gente observou, tá? Desde o trabalho infantil até mesmo a exploração sexual de crianças e adolescentes. Então, as crianças representando, né, como quase um quarto das vítimas identificadas no ano passado, para todas as finalidades. Não existe apenas uma finalidade de adoção ilegal, não.
0: Muito bem, nós conversamos com o Vitor Sempel, diretor de Migrações do Ministério da Justiça e Segurança Pública. Muito obrigado por sua entrevista aqui à Voz do Brasil.
5: Muito obrigado.
1: E atenção para os canais de denúncias e orientações sobre tráfico de pessoas.
0: O Disque 100 do Ministério dos Direitos Humanos e da Cidadania para qualquer pessoa, especialmente crianças, e o Ligue 180 voltado para casos envolvendo mulheres.
1: Caso você suspeite ou tenha conhecimento de grupos que atuam dentro do Brasil ou episódios envolvendo tráfico de estrangeiros para o nosso país, deve procurar os canais da Polícia Federal.
0: Ou, em qualquer caso, ligar para a Polícia Civil do seu estado pelo 190.
1: Acordo de livre comércio entre o Mercosul e a Associação Europeia de Livre Comércio, a EFTA, formada por Suíça, Noruega, Islândia e Liechtenstein, começa a entrar em vigor no Brasil a partir de 1º de outubro.
0: O decreto que oficializa o acordo foi publicado no Diário Oficial da União. Para o Brasil e a Islândia, as novas regras começam a valer em 1º de outubro. Já para Brasil e Noruega, a aplicação começa em 1º de novembro.
1: O acordo prevê novas condições de acesso para produtos sul-americanos nos países membros, com eliminação e redução de tarifas e regimes específicos de exportação.
0: Para apoiar empresas e setores produtivos com o novo acordo, o Ministério do Desenvolvimento, Indústria, Comércio e Serviços construiu um painel de dados interativo.
1: A ferramenta reúne informações sobre o comércio do Brasil com os quatro países da EFTA, para facilitar o acesso a novas oportunidades de exportação e as vantagens tarifárias oferecidas para os seus produtos.
0: A plataforma está disponível em gov.br/mdic, na aba Comexvis.
1: A Companhia Nacional de Abastecimento divulgou nesta quinta-feira o terceiro levantamento da safra de café de 2026.
0: O estudo mostra um cenário de crescimento da produção, influenciado pela entrada de novas áreas em produção, pelo uso de tecnologias e por condições climáticas mais favoráveis.
6: A estimativa é de colher 67 milhões e 600 mil sacas de café na safra 2026, que já tem 99% da área colhida. Os dados são do terceiro levantamento da Conab, a Companhia Nacional de Abastecimento, divulgados nesta quinta-feira. O estudo também aponta que a área em produção é estimada em 1 milhão 950 mil hectares, segundo Segundo o gerente de acompanhamento de safras da Conab, Fabiano Vasconcelos, o resultado é influenciado pela entrada de novas áreas em produção, pelo maior uso de tecnologias e insumos e pelas condições climáticas mais favoráveis.
7: Isso aí é fruto de tecnologia, fruto de incremento, fruto de investimento dos produtores rurais, e esse manejo, de certa forma, tem melhorado as produtividades médias da cultura, e a gente acaba percebendo

0: Isso também ao longo da série histórica.
1: O destaque da safra é o café arábica, que representa cerca de 70% da produção nacional. A colheita está estimada em 48 milhões e 200 mil sacas. Minas Gerais é o maior produtor da variedade. Nas exportações, o Brasil embarcou em agosto 3 milhões e 800 mil sacas de café. 200 mil sacas. Minas Gerais é o maior produtor da variedade. Nas exportações, o Brasil embarcou em agosto 3 milhões e 800 mil sacas de café de 60 quilos, segundo a Conab. No acumulado de janeiro a agosto, foram exportadas 24 milhões e 600 mil sacas de 60 quilos. Reportagem Luciana Colares de Holanda.
2: Uma descoberta feita por jovens quilombolas de Pernambuco pode mudar a realidade das casas de farinha no Nordeste.
3: O descarte de um resíduo tóxico chamado manipoeira ganhou uma solução sustentável e criativa.
2: Usando cascas de uma fruta comum na região, a pinha, também conhecida como fruta do conde, estudantes criaram um filtro capaz de manter o solo livre de contaminação do resíduo.
3: A inovação foi destaque em diversas premiações, incluindo a última edição do Prêmio Jovem Cientista.
2: Os detalhes você acompanha agora no quadro Ciência na Prática.
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5: O que parecia ser apenas água descartada na produção de farinha de mandioca, na verdade, escondia um líquido altamente poluente. Foi observando a própria comunidade que uma jovem cientista resolveu agir para transformar um problema em solução.
6: Meu nome é Beatriz Vitória da Silva. Eu venci o Prêmio Jovem Cientista, venci também em primeiro lugar o Prêmio Mercosul da Ciência e da Tecnologia e atualmente eu estou fazendo faculdade em Economia pela UFCG aqui em Campinas. A gente viu que nas casas de farinha tinha um problema invisível, que é o descarte inadequado da manipoeira. No processo de prensagem, depois que eles fazem a farinha, é descartado um líquido chamado manipoeira. Ela chega a ser 25 vezes mais poluente que um esgoto doméstico.
5: Para descontaminar o solo e melhorar a saúde da comunidade, Beatriz e sua equipe foram investigar o que a própria natureza local oferecia. A resposta estava nas cascas descartadas de uma fruta muito consumida no quilombo, a pinha, também conhecida como fruta do conde.
6: Observando a realidade, você encontra as cascas jogadas no chão. A gente pegou as cascas da pinha, levamos para o laboratório. A gente viu que a farinha das cascas de pinha, ela tem propriedade porosas. Então a gente fez o filtro a partir das cascas de pinha, fazendo a farinha e o carvão ativado e logo em seguida a gente fez alguns testes que apresentou resultados bastante positivos.
5: O projeto, batizado de Filtropinha, rendeu prêmios nacionais e internacionais e já está mudando de forma permanente a estrutura do quilombo.
6: A gente viu que o filtro, ele realmente tem uma eficácia. Graças à premiação, a gente conseguiu dar continuidade ao Filtropinha. A gente conseguiu, de uma certa forma, resolver o problema da manipoeira. E a gente não está só ajudando a comunidade. A gente está ajudando a nossa futura geração.
5: Acompanhe a pesquisa na página do Prêmio Jovem Cientista. E esse foi o Ciência na Prática, com produção de Warby Calil e edição de Edinaldo Júnior. E nosso encontro com o Saber Científico volta na próxima semana. Até lá!
3: Já pensou em assistir momentos históricos da televisão e do cinema brasileiro no celular ou no computador?
2: A Cinemateca Brasileira disponibiliza repositório digital de arquivos para consulta pública.
3: O trabalho integra a Rede Nacional de Acervos Audiovisuais, coordenada pelo Ministério da Cultura.
2: Instituições públicas e privadas podem aderir ao programa para manter viva a memória cultural do país.
7: Senhoras e senhores telespectadores da televisão Tupi, registramos as primeiras palavras do presidente senhor Jânio Quadros.
8: Registros como esses, que narram eventos marcantes da história do Brasil e do mundo, estão disponíveis no site da Cinemateca Brasileira, graças ao trabalho de pesquisadores que estão catalogando e digitalizando mais de 180 mil rolos de telereportagens e cinejornais da TV Tupi, a primeira emissora de televisão do país. Coordenado pelo historiador e professor da Universidade de São Paulo, Eduardo Moretim, o projeto tem o objetivo de manter vivas as mais de 200

0: 500 horas de material televisivo.
1: É um projeto que procura colocar de novo em circulação parte desses 180 mil telereportagens da TV Tupi. A preservação, ela precisa estar vinculada à difusão pública.
0: O acervo audiovisual da Cinemateca Brasileira inclui cerca de 250 mil rolos de filmes e mais de 1 milhão de documentos. A instituição hoje faz parte da Rede Nacional de Arquivos Audiovisuais, uma iniciativa coordenada pela Secretaria do Audiovisual do Ministério da Cultura. A rede reúne órgãos públicos e privados para cuidar da memória cultural do país. Daniela Leda, coordenadora de gestão e contratos da Cinemateca Brasileira, explica que a rede busca fortalecer iniciativas de salvaguarda dos acervos.
2: A Rede Nacional de Arquivos Audiovisuais, ela foi criada para realmente fortalecer esse conjunto de políticas públicas de preservação audiovisual.
0: O processo de adesão começa com o envio de documentação pela plataforma gov.br. Em seguida, é realizada uma análise técnica do acervo, como detalha a coordenadora de gestão e contratos da Cinemateca Brasileira, Daniela Leda.
2: Ao aderir à rede, a instituição se compromete a manter os dados atualizados de acervo, a colaborar com o Inventário Nacional de Bens Culturais Audiovisuais e também a adotar e disseminar boas práticas de preservação, descrição e acesso daquele acervo.
0: Segundo o historiador e professor da Universidade de São Paulo, Eduardo Moretin, esses acervos contribuem para construir a memória e também para consolidar a pesquisa histórica e audiovisual.
1: Sem essas imagens, nós não temos essa memória e os pesquisadores não podem, a partir da existência dessas imagens, reconstruir o sentido desse passado.
0: O Banco de Conteúdos Culturais disponibiliza, além de cinejornais e telereportagens, filmes históricos na íntegra, como a obra É Com Esse Que Eu Vou, de 1948.
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0: Aquelas instituições que aderirem à rede passam a ter divulgação institucional e do acervo no portal Filme Cultura. E qualquer cidadão pode revisitar o passado por imagens na página da Cinemateca Brasileira no endereço cinemateca.org.br. Reportagem Gabriela Noronha.
4: Já estão abertas as inscrições para o programa de capacitação em construção industrializada.
5: Realizado pelo Ministério do Desenvolvimento, Indústria, Comércio e Serviços, o curso prepara profissionais para planejar e implementar soluções inovadoras e sustentáveis em obras de infraestrutura.
4: A capacitação gratuita é voltada a gestores públicos e privados, profissionais da construção civil e estudantes.
5: A inscrição pode ser feita por meio da plataforma da Escola Nacional de Administração Pública, no endereço escolavirtual.gov.br.
4: E essas foram as notícias do governo federal.
5: Fique agora com as notícias do Poder Judiciário e do Congresso Nacional. Boa noite.
4: Boa noite para você e até amanhã.
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8: Relator determina que Polícia Federal investigue possíveis irregularidades na atuação da CVM no caso Master.
9: STJ define que banco pode encerrar conta corrente de forma unilateral.
8: TSE mantém indeferida candidatura de Arruda ao governo do Distrito Federal.
9: Boa noite, eu sou Arthur Filho.
8: E eu sou Walter Lima.
9: O ministro do Supremo Tribunal Federal, Flávio Dino, determinou que a Polícia Federal abra investigação sobre possíveis crimes e interferências indevidas na atuação da Comissão de Valores Mobiliários, a CVM, no caso do Banco Master.
8: A decisão considera um relatório que apontou fragilidades estruturais na autarquia e falhas na apuração de denúncia sobre possíveis irregularidades relacionadas ao banco. No relatório, resultado de uma auditoria, o grupo de trabalho da CVM identificou falhas de divulgação de informações em 73% dos 314 processos relacionados ao grupo econômico, deficiência de compliance em 32%.
9: Bancos podem encerrar conta corrente de forma unilateral.
8: E para o

0: CTJ, isso não significa violação ao Código de Defesa do Consumidor. Fátima Uchoa.
1: O entendimento do STJ foi firmado em recurso repetitivo e por isso deve ser seguido pelo judiciário de todo o país. Segundo o relator ministro Humberto Martins, a discussão surgiu porque o Código de Defesa do Consumidor considera abusiva a recusa do fornecedor em prestar serviços ou vender produtos a quem esteja disposto a pagar. Mas ele observou que a própria norma prevê exceção para intermediações reguladas por leis específicas.

0: avaliação objetiva que comprovasse desempenho insuficiente. A aprendiz tinha média 8,43 nas atividades teóricas e não recebeu o acompanhamento adequado no desempenho das funções. A dispensa foi anulada e as empresas foram condenadas a pagar cerca de R$ 10.700 por danos morais. Como ela estava grávida, também terá direito à indenização referente à estabilidade gestacional.
1: Por 5-2, o Tribunal Superior Eleitoral TSE confirmou hoje, quinta-feira, decisão do Tribunal Regional Eleitoral do Distrito Federal, o TREDF, que indeferiu o registro de candidatura de José Roberto Arruda, do PSD, na disputa ao cargo de governador do Distrito Federal nas eleições gerais deste ano.
2: A maioria dos ministros acompanhou o voto do relator, ministro Dias Toffoli, determinando a imediata comunicação da decisão ao Tribunal Regional Eleitoral para cessar a condição subjúdice de José Roberto Arruda na disputa pelo governo do Distrito Federal.
1: Com a decisão, a candidatura de Arruda também não pode mais receber os fundos eleitoral e partidário, e ele deve cessar a campanha, inclusive as inserções no rádio e na TV e a participação em debates.
2: José Roberto Arruda permanece inelegível devido às sucessivas condenações em segunda instância por ato doloso de improbidade administrativa.
1: Ministério Público Federal consegue na Justiça a construção de escola indígena em Amarante do Maranhão.
2: A nova escola substitui a antiga unidade que funcionava em condições precárias e não tinha estrutura adequada para atender aos estudantes indígenas. Vanessa Pereira.
3: A nova escola atende os estudantes indígenas da aldeia Guaruru, na terra indígena Arariboia, em Amarante do Maranhão. A obra foi realizada após a ação do MPF, ajuizada em 2023, que apontou as condições precárias da antiga unidade, onde faltavam estrutura e até carteiras para os estudantes. Em vez de reformar o prédio, o governo do Maranhão construiu uma nova escola, concluída em 2025 e já em funcionamento. Na sentença, a Justiça reconheceu o cumprimento da obrigação e determinou que a manutenção do prédio ficará a cargo do Estado.
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1: A você uma boa noite.
2: E até amanhã.
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6: Eu sou Humberto Pinheiro e estes são os destaques de hoje do Jornal do Senado, que começa agora. Senado analisa proposta que atualiza serviço Disque Idoso. Projeto dá prioridade a iniciativas voltadas ao esporte feminino. Lei garante continuidade de recursos para projetos de combate ao câncer. Boa noite. O projeto que busca atualizar o programa Disque Idoso, criado em 2007, pode ser analisado pelos senadores. O objetivo é ampliar a prevenção a maus tratos, o acesso à informação e aos direitos. Mais detalhes com o repórter César Mendes.
7: De autoria do senador Paulo Paim, do PT do Rio Grande do Sul, o texto muda o nome do programa Disque Idoso para Disque Pessoa Idosa e amplia as suas funções, já que além de receber denúncias de maus tratos e violência, passará a oferecer também informações sobre direitos, acesso a benefícios, programas governamentais e serviços públicos. Paim explicou que o atendimento será feito dentro do atual Disque 100, serviço gratuito focado no atendimento a grupos vulneráveis, sem a necessidade de criar uma nova central telefônica. Segundo ele, a proteção da pessoa idosa vai além do combate à violência.
8: Amplia os serviços oferecidos, colocando a pessoa, seus direitos e sua dignidade no centro da política pública.
7: A proposta busca ainda fortalecer a articulação entre os órgãos de assistência social, saúde, segurança pública, Ministério Público, Defensoria Pública e Conselhos de Direitos.
9: O Senado pode votar uma proposta que permite o uso da renúncia fiscal de empresas e pessoas físicas no incentivo ao esporte.

0: priorizar projetos voltados ao esporte feminino e destina, no mínimo, 10% dos valores a essas iniciativas. Repórter Lana Dias.
1: Em audiência pública na Comissão de Esporte, a senadora Tereza Leitão, do PT de Pernambuco, relatou a desigualdade no setor, algo que a proposta busca combater.
2: Não é porque a gente compete mulheres com mulheres, mas é porque você, comparando o que o futebol oferece aos homens, com o que o futebol oferece às mulheres, com o que o futebol oferece, o voleibol oferece aos homens, com o que o voleibol oferece às mulheres, em termos de condições de prática esportiva.
1: A proposta prevê limite máximo de valores por proponente, critérios de distribuição regional, equilíbrio entre modalidades esportivas e critérios de alternância ou limitação de acesso a tratamento prioritário, para evitar concentração excessiva.
0: Uma nova lei aprovada pelo Senado e sancionada pelo Executivo garante até 2031 a continuidade do incentivo fiscal para empresas que destinam recursos a projetos de combate ao câncer e de atenção à pessoa com deficiência. A reportagem é de Yasmin Rodrigues.
3: A proposta chegou ao Senado depois de passar pela Câmara dos Deputados e foi analisada em regime de urgência pelo plenário. A relatoria ficou com a senadora Mara Gabrilli, do PSD de São Paulo, que defendeu a manutenção do mecanismo como forma de dar previsibilidade às instituições que dependem desses recursos.
4: A prorrogação garantirá a possibilidade de que organizações da sociedade civil sem fins lucrativos, como por exemplo as APAES, o GRAAC, que é o Grupo de Apoio Adolescente à Criança com Câncer, por exemplo, e centros especializados em reabilitação e hospitais do SUS, tenham previsibilidade orçamentária para atendimentos e pesquisas.
3: O PRONON e o PRONAS PCD permitem que recursos privados sejam direcionados a projetos previamente aprovados pelo Ministério da Saúde. O primeiro é voltado à prevenção e ao tratamento do câncer. O segundo apoia ações de prevenção e reabilitação de pessoas com deficiência.
0: Também foi sancionada pela Presidência da República a lei aprovada pelo Senado que institui o programa Institucional de Bolsa de Iniciação à Docência, PIBID, como política de Estado. A norma estabelece objetivos, modalidades de bolsas e regras para o programa de formação inicial de professores da educação básica. A reportagem é de Pedro Pincer.
5: A nova regra estabelece que o PIBID será desenvolvido no Ministério da Educação e na CAPES, em parceria com instituições de ensino superior e redes públicas de educação básica. As ações de formação poderão ser voltadas às diferentes etapas e modalidades da educação básica. Isso inclui educação do campo, escolar indígena, escolar quilombola, especial, bilíngue de surdos e de jovens e adultos. A relatora, senadora Damaris Alves, do Republicanos do Distrito Federal, destacou a importância da iniciativa.
6: É certo que o fortalecimento da docência por meio do PIBID é um instrumento direto e hábil para assegurar a qualidade do ensino. Programa pode contribuir com a realização do princípio constitucional de valorização dos profissionais da educação. Deste modo, o PIBID atua diretamente na raiz dessa valorização.
5: Foi vetado o artigo que tratava das despesas do programa. O dispositivo previa que elas seriam custeadas por dotações orçamentárias destinadas anualmente ao MEC e à CAPES e proibia a redução dos valores das bolsas e o contingenciamento das despesas do programa.
0: 38% das mulheres com deficiência no país já sofreram algum tipo de violência doméstica. Foi o que revelou uma pesquisa inédita do Senado. As vítimas ainda enfrentam o despreparo dos agentes públicos na hora da denúncia. Repórter Patrícia Oliveira.
7: 83% das mulheres com deficiência vítimas de violência doméstica não denunciam o agressor, porque na maioria das vezes se trata de um marido ou parceiro de quem dependem economicamente. Os dados apresentados em uma audiência pública na Comissão de Direitos Humanos também apontaram que apenas 31% dessas vítimas buscam uma delegacia especializada e ainda enfrentam barreiras físicas e dificuldades no atendimento, como destacou a vice-presidente do Instituto Maria da Penha,

0: parcelares do Ministério dos Direitos Humanos e da Cidadania, os novos dados poderão embasar mais iniciativas governamentais.
1: E com isso conseguir desenvolver e articular políticas públicas que sejam mais específicas.
0: A pesquisa feita pelo Instituto Data Senado e o Observatório da Mulher contra a Violência é a primeira da série histórica iniciada em 2005 a destacar especificamente a realidade das mulheres com deficiência.
2: Eleições 2026.
3: Os brasileiros vão eleger no dia 4 de outubro 1.059 deputados que vão atuar nas assembleias legislativas e na Câmara Distrital do Distrito Federal. Mas você sabe quais os papéis desses deputados? Confira na reportagem de Rodrigo Rezende.
4: Os deputados estaduais e distritais são representantes da população nas assembleias legislativas de cada estado e na Câmara Legislativa, no caso do Distrito Federal. Uma vez eleitos, eles têm mandato de 4 anos. Todos esses deputados, 1.059 no total, colaboram na organização da administração estadual, como explica o consultor legislativo do Senado, Gilberto Guerzoni.
5: O Brasil é uma república federativa, então os estados têm autonomia e legislam sobre uma série de temas, além da sua própria organização, segurança pública, saúde, educação, meio ambiente, cultura, além de aprovar as leis estaduais e distritais. No caso do Distrito Federal, os deputados estaduais e distritais também são responsáveis pela fiscalização dos governos, né? Do governo do estado e do governo do Distrito Federal.
4: Para exercer essa fiscalização, os deputados podem solicitar informações a órgãos públicos, convocar autoridades para prestar esclarecimentos e criar comissões parlamentares de inquérito, as CPIs. Os deputados estaduais e distritais também votam o orçamento dos estados e do DF e propostas de leis de iniciativa dos governadores. No caso do Distrito Federal, há uma particularidade. Como o DF não possui municípios, os deputados distritais tratam tanto de temas de competência estadual, quanto de assuntos que em outras partes do país seriam discutidos por vereadores.
3: Com trabalhos técnicos de Eliseu Caires, o Jornal do Senado fica por aqui. Acompanhe agora as notícias da Câmara dos Deputados. Boa noite e até amanhã.
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6: Plenário pode aumentar folga remunerada do trabalhador que doar sangue.
7: Projeto estende auxílio acompanhante a todos os tipos de aposentadoria.
6: Comissão estabelece parâmetros para acervos de livros em salas de aula.
7: Boa noite. Estudantes de 4 a 11 anos de idade poderão contar com acervo de livros nas salas de aula. A ideia é incentivar a formação de jovens leitores, como informa a repórter Mônica Tati.
8: Proposta aprovada pela Comissão de Educação da Câmara dos Deputados prevê que as salas de aula da pré-escola e dos anos iniciais do ensino fundamental tenham acervo de livros. O texto insere o dispositivo na Lei das Bibliotecas. O acervo seria formado por livros paradidáticos e de literatura infantil, destinados ao uso de alunos e professores. O deputado Tarcísio Mota, do PSOL do Rio de Janeiro, que leu o parecer do relator, o deputado Pedro Kizai, do PT de Santa Catarina, destaca que o projeto fortalece o Sistema Nacional de Bibliotecas Escolares e é essencial para formar novos leitores.
9: Nós temos, infelizmente, caído o número de leitores na sociedade brasileira. E nós sabemos que o livro é uma janela para o mundo, é a possibilidade de ampliar os nossos horizontes. E quando isso é feito desde o início, na pré-escola, isso é decisivo, não só para aquela criança poder adquirir mais hábitos de leitura, ampliar os seus horizontes, mas para que a própria educação funcione. Nós temos evidências científicas que demonstram que em famílias onde há crianças leitoras, essas crianças aprendem mais, aprendem melhor, têm, portanto, sucesso no fluxo escolar.
8: O projeto, que prevê a formação de acervos de livros nas salas de aula para crianças de 4 a 11 anos, aguarda a apreciação da Comissão de Constituição e Justiça. Se for aprovado, pode seguir direto para o Senado.

0: Câmara de Brasília, Mônica Tati.
1: Saúde.
2: Luiz Tibé, do Avante de Minas Gerais, apresentou o projeto para viabilizar no SUS o uso experimental da polilaminina em pacientes com lesões recentes na medula ou paralisias causadas por traumas. Ele explica que o tratamento vai depender de indicação médica e autorização dos órgãos competentes.
3: Luiz Tibé aponta que a polilaminina é estudada pelo potencial de regenerar fibras nervosas lesionadas. A proposta do congressista dá prioridade a pacientes da rede pública com lesão medular aguda, que deverão ser acompanhados por equipe especializada durante a pesquisa.
2: Gustinho Ribeiro, do PP de Sergipe, apresentou o projeto que cria regras especiais para a renegociação de dívidas de pessoas acometidas por doenças crônicas incapacitantes. Para ter acesso ao benefício, é preciso comprovar o impacto dos custos do tratamento ou a perda da capacidade financeira causada pela doença.
3: Pelo texto de Gustinho Ribeiro, a conciliação prevê mais prazo para pagamento, redução de juros e parcelamento da dívida. Segundo ele, a medida busca proteger pacientes em situação de vulnerabilidade e evitar que o superendividamento comprometa o tratamento de saúde.
2: Marcos Soares, do PSDB do Rio de Janeiro, propõe a criação do Programa Nacional de Educação Cosmética e Cuidado com a Pele nas escolas. A iniciativa prevê ações dos Ministérios da Educação e da Saúde sobre higiene, proteção solar e cuidados com a pele.
3: Marcos Soares explica que o objetivo é promover campanhas de conscientização para combater a desinformação sobre rotinas de beleza. O parlamentar argumenta que a proposta pode ajudar a prevenir danos causados pelo uso inadequado de cosméticos.
1: Segurança Pública.
2: A Comissão da Câmara aprovou o programa de atendimento a vulneráveis vítimas de estupro com o objetivo de humanizar o acolhimento e garantir a coleta de provas contra o agressor. Saiba mais sobre o assunto na reportagem de Maria Neves.
4: A Comissão de Segurança Pública da Câmara dos Deputados aprovou o projeto que institui um modelo nacional de atendimento humanizado e de coleta de provas para casos de estupro de vulnerável, chamado Ação Protetiva 360 graus. Pela proposta, estados e municípios que aderirem ao programa terão de criar núcleos de atendimento humanizado e multidisciplinar às vítimas. Na versão aprovada, o relator deputado Paulo Bilinski, do PL Paulista, prevê que as autoridades deverão realizar a coleta de provas imediatamente, ainda no local de acolhimento. De acordo com o parlamentar, a literatura forense se estima que a janela máxima de preservação dos vestígios é de até 72 horas a partir da agressão. A proposta também estabelece o prazo máximo de 30 dias para a emissão dos laudos periciais. Esse prazo poderá ser prorrogado por igual período, mas somente com justificativa técnica fundamentada. O texto original do deputado delegado da Cunha, do União de São Paulo, prevê somente a emissão de laudos dentro dos prazos legais. Delegado da Cunha afirma que a criação do programa é importante principalmente porque a maior parte dos abusos sexuais de vulneráveis ocorre dentro de casa e o agressor quase sempre permanece impune.
5: A Ação Protetiva 360 tem por objetivo proteger crianças e adolescentes do crime chamado estupro de vulnerável. É o estupro praticado contra menores de 14 anos, que acontece na maioria das vezes dentro de casa. Outro dado assustador é que a grande maioria das vítimas tem de 4 a 8 anos. E outro dado alarmante, em 80% dos casos, o estuprador é inocentado por falta de prova material, falta de DNA.
4: De acordo com o delegado da Cunha, iniciativa semelhante ao programa proposto já foi adotada na Baixada Santista, em São Paulo, e dobrou o número de condenações de agressores sexuais de vulneráveis. Pela legislação, além de menores de 14 anos, são consideradas vulneráveis pessoas que não têm discernimento ou não podem oferecer resistência ao estupro, devido a alguma doença ou neurodivergência, por exemplo. O texto aprovado estabelece também quem pode acionar

0: Para os núcleos de atendimento no caso de suspeita de estupro de vulnerável. Além da própria vítima e de familiares, estão na lista profissionais de saúde ou de assistência social e integrantes do Conselho Tutelar. Além disso, a versão do relator, delegado Paulo Bilinski, prevê que quando o pai, a mãe ou o responsável legal for suspeito do crime, a justiça poderá autorizar a coleta de material biológico. Segundo o deputado, a medida evita que o próprio agressor impeça a preservação dos vestígios criminais. Ainda de acordo com a proposta, sempre que houver suspeita, o núcleo de acolhimento da vítima vulnerável deverá comunicar à autoridade policial competente em no máximo 12 horas. Delegado Paulo Bilinski argumenta que a comunicação estabelece o elo entre o programa de atendimento e o sistema de persecução penal. Sem ela, afirma que o fluxo de atendimento poderia funcionar integralmente, sem jamais levar à responsabilização do agressor. A proposta que institui um modelo nacional de atendimento humanizado e de coleta de provas para casos de estupro de vulnerável ainda será analisada por 3 comissões da Câmara. Se aprovada em todas, poderá seguir para análise do Senado. Da Rádio Câmara de Brasília, Maria Neves.
1: Projeto de Cezinha de Madureira, do PL de São Paulo, prevê a ampliação para 12 meses do prazo para apresentar queixa em infrações praticadas contra crianças, adolescentes e idosos. A proposta altera a legislação para dobrar o tempo atualmente concedido às vítimas ou a seus responsáveis.
2: Cezinha de Madureira argumenta que o período de 6 meses é insuficiente para que famílias ou idosos processem o trauma emocional e formalizem denúncias. Ele ressalta que o ajuste alinha a legislação à ampliação do prazo já concedido a mulheres vítimas de violência doméstica.
1: Como estratégia de prevenção e enfrentamento à violência, Antônio Carlos Rodrigues, do Podemos de São Paulo, quer ampliar a autonomia financeira das mulheres. Projeto apresentado pelo deputado prevê qualificação profissional, acesso a crédito e incentivo ao empreendedorismo feminino.
2: Antônio Carlos Rodrigues ressalta que o projeto dá prioridade para mulheres vítimas de violência doméstica em situação de vulnerabilidade ou responsáveis pelo sustento da família. Ele afirma que o acesso ao trabalho e à renda podem ajudar essas mulheres a romper relações abusivas.
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5: Trabalho.
1: Pedro Westphalen, do PP do Rio Grande do Sul, apoia projeto que permite o aproveitamento de médicos, dentistas, farmacêuticos e veterinários pelas forças policiais estaduais. O relator defende o redirecionamento de profissionais dispensados por excesso de contingente nas Forças Armadas.
2: Pedro Westphalen avalia que a cooperação entre União e Estados fortalece o atendimento médico dos agentes de segurança. Na visão do parlamentar, a medida amplia a capacidade de resposta do Estado em emergências sanitárias e calamidades, sem gerar custo extra às Forças Armadas.
1: Projeto de Davi Soares, do Podemos de São Paulo, reduz para 35 horas semanais a jornada máxima de trabalho dos professores da educação básica. O texto estabelece ainda que a nova regra se aplica tanto ao ensino público quanto às escolas privadas sem redução salarial.
2: Davi Soares sustenta que a sobrecarga de tarefas como correção de provas e planejamento de aulas tem provocado a síndrome de burnout entre os docentes. Para o congressista, a redução da jornada ajuda a preservar a saúde dos trabalhadores e melhorar a qualidade do ensino.
1: Celso Sabino, do PDT do Pará, quer estender o direito ao abono salarial aos empregados domésticos. A proposta garante o pagamento do benefício aos trabalhadores da categoria que tenham atuado por pelo menos 30 dias dias no ano base e recebam remuneração mensal dentro dos limites legais.
2: Celso Sabino argumenta que a medida corrige uma distorção histórica na legislação que hoje nega o benefício à classe por ausência de contribuição do empregador físico ao PIS. Ele ressalta que o custeio será feito com recursos do Fundo de Amparo ao Trabalhador, sem gerar novos encargos ao corrige uma distorção histórica na legislação que hoje nega o benefício à classe por ausência de contribuição do empregador físico ao PIS. Ele ressalta que o custeio será feito com recursos do Fundo de Amparo ao Trabalhador, sem gerar novos encargos aos contratantes.
5: Votação.
1: O plenário da Câmara pode votar projeto que aumenta de 1 para 2 dias a folga remunerada do trabalhador que doar sangue. O repórter Antônio Vital tem os detalhes.
6: Pode ser votado a qualquer momento no plenário da Câmara projeto que aumenta de 1 para 2 dias por ano o direito do trabalhador faltar ao serviço para doar sangue. De acordo com a proposta, o empregado poderá deixar de comparecer ao serviço 1 dia a cada 6 meses, sem desconto no salário, desde que comprove a doação. O autor do projeto, o deputado Dr. Luizinho, do PP do Rio de Janeiro, disse que ampliar o incentivo é uma medida de baixo custo e elevado impacto. Ele justificou a proposta como necessária para manter os estoques seguros e regulares, já que uma folga por ano não é mais suficiente para atender a demanda diante do aumento da população.
7: Quando a gente permite que um trabalhador, uma vez no ano, faça a doação de sangue e possa se ausentar do trabalho, a gente tinha uma população brasileira. Hoje nós temos mais presente que o dobro da população. E a cada dia, o número de acidentes com motocicletas, acidentes nas estradas, leva no aumento da necessidade de captação de sangue. Permitirá certamente, presidente, que a gente quase dobre a nossa capacidade de captação de sangue no Brasil.
6: De acordo com o Ministério da Saúde, o Brasil necessita em média de 5 mil bolsas de sangue por dia para atender a necessidade. E os hemocentros enfrentam oscilações periódicas abaixo da média, principalmente em períodos de feriados prolongados e férias escolares, quando diminui o número de doadores. O projeto ganhou regime de urgência, o que permite que seja votado diretamente no plenário da Câmara, sem passar pela análise das comissões permanentes da Casa. A urgência foi aprovada de maneira simbólica, sem votos contrários, e foi defendida por deputados de vários partidos, como Cabo Gilberto Silva, do PL da Paraíba. Ele destacou a necessidade de aumentar o número de doadores.
8: A questão das doações de sangue, às vezes no Brasil, reduz o ritmo, e sobretudo nas questões de festejos com vários acidentes, e os bancos de sangue precisam estar sempre prontos para atender a demanda da sociedade.
6: A manutenção de estoques de sangue é essencial ao funcionamento do Sistema Único de Saúde, o SUS, já que ele é usado em procedimentos de urgência e emergência, cirurgias de média e alta complexidade, tratamentos de câncer, doenças hematológicas e atendimentos obstétricos. Ainda não há data para votação no plenário da Câmara do projeto que aumenta de 1 para 2 dias por ano o direito do trabalhador faltar ao serviço para doar sangue. Da Rádio Câmara, de Brasília, Antônio Vital.
5: Economia.
2: Permitir que cuidadores de pessoas com deficiência empreendam com o MEI sem a perda imediata do benefício de prestação continuada é o objetivo do projeto de Rafael Prudente, do MDB do Distrito Federal. O texto prevê um período de transição de 2 anos em que rendimentos de até 2 salários mínimos não entram no cálculo do benefício.
1: Rafael Prudente argumenta que a iniciativa estimula a formalização das famílias sem comprometer o amparo social. O parlamentar defende ainda a garantia de restabelecimento simplificado do auxílio caso o empreendimento do cuidador feche.
2: Professor Alcides, do PSDB de Goiás, propõe criar o Programa Nacional de Geração Distribuída com Créditos de Carbono para conectar pequenos e médios geradores de energia renovável ao mercado voluntário de emissões.
1: Professor Alcides explica que a medida preenche uma lacuna entre o marco legal da geração distribuída e o sistema brasileiro de comércio de emissões. Para ele, a unificação possibilita a geração de renda extra para famílias e produtores rurais, além de estimular novos investimentos em fontes limpas no país.
5: Transportes.
2: Comissão aprova a proposta que permite grupos considerados mais vulneráveis desembarcar fora do ponto de ônibus durante a noite, como explica a repórter Paula Bittar.
9: A Comissão de Constituição e Justiça da Câmara aprovou um projeto de lei que permite a mulheres, pessoas idosas, pessoas com deficiência ou mobilidade reduzida, escolher o local de desembarque dos veículos de transporte coletivo urbano no período entre as 8 da noite e as 5 da manhã, respeitado o trajeto da linha. De acordo com o texto aprovado, o motorista

0: deve observar as condições de segurança ao parar para o desembarque. O relator, deputado Áureo Ribeiro, do Solidariedade do Rio de Janeiro, descartou a possibilidade de a proposta ser discriminatória com relação a homens não idosos, tendo em vista que o objetivo é proteger as pessoas mais vulneráveis, não se tratando de discriminação sem justo motivo.
1: É uma medida que pode fazer uma diferença muito importante na rotina de quem depende do transporte coletivo, especialmente mulheres, idosos e pessoas que precisam caminhar por trajetos escuros ou considerados inseguros até chegar à sua casa. A proposta busca dar mais proteção e flexibilidade, permitindo que o passageiro possa desembarcar em um local mais próximo e seguro, respeitando as condições de circulação e segurança do transporte.
0: A proposta, que permite a mulheres e pessoas idosas com deficiência ou mobilidade reduzida escolher o local de desembarque dos veículos de transporte coletivo urbano no período entre as 8 da noite e as 5 da manhã, pode seguir agora para a análise do Senado, a menos que haja recurso para votação antes pelo plenário da Câmara. Da Rádio Câmara, de Brasília, Paula Bittar.
2: Capitão Augusto, do PL de São Paulo, defende a criação do Programa Nacional de Proteção e Resiliência da Atividade Circense, chamado de Circo Seguro. Segundo o deputado, o objetivo é garantir apoio financeiro para reparar estruturas e equipamentos de circos destruídos por intempéries.
3: Pelo projeto de Capitão Augusto, o programa vai subsidiar a contratação de seguros e oferecer financiamentos com juros reduzidos para circos de pequeno porte. Para o parlamentar, a medida preserva uma tradição cultural e protege a renda de centenas de famílias.
4: Homenagem.
2: Dimas Fabiano, do PP de Minas Gerais, sugere a inscrição do nome de Francisco de Paula Vitor, o Padre Vitor, no livro dos heróis e heroínas da pátria. O deputado argumenta que o homenageado superou o preconceito e a pobreza para se tornar um dos religiosos mais venerados do Estado.
3: Dimas Fabiano exalta a atuação do Padre Vitor na educação e no acolhimento dos mais necessitados na cidade de Três Pontas. O parlamentar considera o Beato um símbolo nacional de fé, resistência e solidariedade.
2: Termina agora o jornal Câmara dos Deputados, produzido pela Rádio Câmara, com trabalhos técnicos de Wellington Telles e apresentação de Val Monteiro e Luciana Vieira. Uma boa noite para você.
3: A Voz do Brasil está de volta amanhã. Boa noite.
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0: 10:30.
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0: 10:33.

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3: 11:05.

0: 11:30.
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6: Meia-noite e seis.

0: meia-noite e 31.
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0: Meia-noite e 34.

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0: 1:29.
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1: Uma hora e 30 minutos.

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7: Duas horas.

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2: Duas e 32. 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

0: sim.
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1: 3 e 5.

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1: Chega pra cá, Jorge Matheus.
2: Chega aí,
3: Sorocaba.
1: Alô, Fernando Sorocaba.
3: Como é que vocês estão?
4: E aí, meu irmão?
3: Vai ficar olhando, vai levar essa joia pra sua casa.

0: 3:31.
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0: 3:56.
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2: Quatro e cinco.

0: 4:29.
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2: 4:33.

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1: Deixei, foi perto.
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3: 4h54.
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1: Tá bom demais.
2: Cadê minha dose, menino?

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1: 5:21.
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0: 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A Autopeças 3G informa a hora certa. 5:23.

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1: 5h41.
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1: 5h43.

0: Lindo, lindo! Deus abençoe.
1: Valeu, turma!
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0: Cadê as mãos em cima assim, passando energia, todo mundo com a gente? Pra ficar bonito.

Iniciamos mais um dia com a graça de Deus, com a proteção da Virgem Maria, nossa mãe, e sob a luz e o amparo do Espírito Santo. Coloquemos todas as nossas alegrias, preocupações, coloquemos no coração do nosso Deus mais esse dia que Ele nos dá para a nossa vida, para a nossa existência, para que nós sejamos seus filhos e filhas muito amados. Com muita confiança, vamos rezar. Senhor, no silêncio deste dia que amanhece, venho pedir-te a paz, a sabedoria, a força. Quero olhar hoje o mundo com os olhos cheios de amor, ser paciente, compreensivo, manso e prudente. Ver além das aparências teus filhos como tu mesmo os vês, e assim não ver senão o bem em cada um. Fecha meus ouvidos a toda calúnia, guarda minha língua de toda maldade, que só de bênçãos se encha meu espírito. Que eu seja tão bondoso e alegre, que todos quantos se achegarem a mim sintam a tua presença. Reveste-me de tua beleza, Senhor, e que no decurso deste dia eu te revele a todos. Ave Maria, cheia de graça, o Senhor é convosco. Bendita sois vós entre as mulheres, bendito é o fruto do vosso ventre, Jesus. Santa Maria, Mãe de Deus, rogai por nós, pecadores, agora e na hora da nossa morte. Amém. Cheios de amor e confiança, rezemos. Pai nosso que estais nos céus, santificado seja o vosso nome. Venha a nós o vosso reino, seja feita a vossa vontade, assim na terra como no céu. O pão nosso de cada dia nos dai hoje. Perdoai-nos as nossas ofensas, assim como nós perdoamos a quem nos tem ofendido. E não nos deixeis cair em tentação, mas livrai-nos do mal. Amém. Que o Senhor nos abençoe e nos proteja neste dia contra todo o mal. Em nome do Pai e do Filho

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2: 6:08.

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2: 6:14. 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

0: Fode comigo, vai.
1: Aquele jeito.
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1: 6h20.
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1: 6h22.

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1: 6h42.
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Fica com a mãozinha no céu.

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8: A Autopeças 3G informa a hora certa. 7:37.

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1: 7h44.
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1: Me tira uma dúvida aqui. Você tá bem mesmo ou é só pose?

impressionar aquela pessoa que a gente tá afim, aquela pessoa amada. E a gente acaba inventando umas mentirinhas, contando vantagem. Mas o importante é que quando um sentimento desse tipo aflora, tem que durar pra vida toda.

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bom, bebê? E você? Tudo bem aí? Tudo certo? Mais uma vez, obrigado pelo seu carinho, pela sua audiência. E vamos juntos nessa sua sexta-feira maravilhosa. Hoje tem sorteio de pizza aqui, tem sorteio de Coca-Cola 2 litros. É um combo lá da Pizzaria Serraria Luar. Então aproveite, participe com a gente. Daqui a pouquinho tem as previsões astrais, tem também a previsão do tempo, tem a sua participação. Então já começa a mandar aí o WhatsApp da Rádio Mais, a sua mensagem no 3427-2325 nessa sexta-feira maravilhosa e começando muito bem.

0: Tá bom demais, tá aí na sua sexta-feira, hein? É o Ferrugem, música bonita na programação, ó. Tá chegando mais uma aqui pra você relembrar o passado. Você pede, a gente toca.
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0: voltando ao passado, aqui no presente, na Rádio Mais FM, toca tudo que você quer ouvir. Ó, já já tô de volta, é rapidinho. 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
3: Muito bem, tá na Mais, tá bom demais. De volta à nossa programação nessa manhãzinha maravilhosa hoje. É o dia de você ganhar prêmios aqui na Mais FM. Tem muitos prêmios pra você. E o legal é que a sua participação também pode pedir música, pode mandar pra quem você quiser. Olha, como são tantos pedidos, né? A gente vai tocando aqui na sequência, tá bom? Música por música, pedido musical também. Uma hora chega aí a sua participação. Mas, olha, o importante é você mandar o seu bairro, o seu nome bonitinho, mandar aquele bom dia especial pra nós aqui e concorrer aos prêmios de hoje na Mais FM. Rádio.

0: Chonou? 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
2: Tá na Mais, tá bom demais. Agora 8 horas e 52 minutos em todo o litoral. Vai mandando mensagem que hoje tem sorteio pra você. Inclusive, hoje tem sorteio pra você de uma deliciosa pizza da Pizzaria Esfirraria Luar pra você. Também tem aqui, ó, um Pix de R$100 e vitamina de AZ Sidney Oliveira da Ultra Farma, viu, gente? Você não pode perder, tá bom? Então manda mensagem, que hoje é o sorteio, tá? Hoje é o sorteio. O que mais tem aqui, ó? Ah, já vai se inscrevendo aí também no sorteio da bicicleta infantil, viu? É do Instituto Bodeguita e Rádio Mais. Legal, vai ser agora, amanhã inclusive, né? O sorteio, é isso? Bom demais, então manda mensagem aí pra nós no 3427-2325. Participe aí, viu? Minha rádio é muito mais. Manda um áudio aí. Minha rádio é muito mais. O que mais? Tem informações pra você. Hoje tem muita gente mandando mensagem logo cedinho aqui, ó. Alô, bom dia! Quem tá comigo aqui rapidinho, deixa eu só mandar um alusão. Pessoal aqui, ó. O Leandro Alves também com a gente. Obrigado, a Sueli também. Ô, Marino! Bom dia pro Marino da César também. A Vânia do Cibratel 2. Bom dia, André Luiz. Quero participar, viu? Os sorteios aí da Rádio Mais. Alô, Daniel do Belas Artes também com a gente. Uma ótima sexta-feira pra você. Abençoado dia. Cadê a chuva? Tô com saudade da chuva. Para com isso, viu? Parece que vai chover ainda hoje, hein? Parece. O tempo ainda nublado. Tomara que abre o sol daqui a pouquinho. Acho que umas 10 da manhã. O sol aparece, viu? Tá meio tímido hoje, né, Daniel? Um abraço pra você. Tamo junto. E mais? Ele pediu música, é isso? Deixa eu ver aqui, ó. André Luiz. É. Tá na Mais, tá bom demais. E mais aqui mandando alusão pra nós aqui, ó. Oi, Edivânia. Beijo pra Edivânia também, mandando bom dia pra nós aqui. Obrigado, ótima sexta-feira, Edivânia. A nossa amigona Mariana Angélica, fala aí do Jardim Soarão com a gente. Obrigado, minha amigona Mariana. Beijo pra você, viu? Tem que mandar aqui, ó. Minha rádio é muito mais pra participar do sorteio de hoje. O que mais aqui, ó? André Luiz, sou a Elisângela. É isso, Elisângela Campos. Quero participar do sorteio da Rádio Mais, hein? Obrigado. Tamo junto sempre. Que mais aqui, ó? Alô, bom dia, André Luiz. Tudo bem? A Rúbia também tá com a gente. É isso? Ô, minha lindona. Bom dia pra você também. Obrigado. Tá sempre com a gente aí. Bom dia pra você também. Já já manda seu recado aqui, viu? Que mais aqui? Tem mais sorteios aqui, é isso? Sorteio a maleta aí, André Luiz. Bora, meu amigo Arnaldo Santos. Um abraço pra você. Tamo junto. Então tá a maleta. A maleta para guardar ferramenta maravilhosa.

lá da SS também, viu? Show de bola! Que mais aqui? Tem mais gente mandando alusão aqui pra mim? Deixa eu ver. André Luiz, bom dia! É a Du, é isso? Du Camargo. Não é o Dudu, não, né? Beijo! O pessoal também tá vendo a gente, deixa eu ver aqui. Bom dia, André Luiz! Sextou, sexta-feira abençoada. Toca Rick Renner, ela é demais. Pra matar saudade, só a Elaine aqui da Borges Contabilidade. Bom dia a todo o pessoal da Borges, obrigado. Bora aqui, bora, minha amiga. Tem mais gente mandando mensagem aqui, ó. Manda seu alusão. Ontem teve a palavra misteriosa, mas ninguém acertou a palavra de ontem, gente. Que coisa. Vou até dar uma pesquisada aqui, ó. Se alguém acertou ontem, viu? Será que acertaram ontem? Rapaz do céu, hein? Eu acho que não, viu? Vou falar mais uma vez aqui, ó. Bora! Palavra misteriosa, contendo 5 letras. Vamos lá então, hein? Faz parte do tempo. Hã? Faz parte do tempo, viu? Tem gente que gosta, tem gente que não gosta. Hã? Não quer nem passar perto. Olha só, mais uma dica, hein? Ih, rapaz, o que será que é com 5 letras? O que mais eu poderia dizer aqui, ó? É? É gostoso, é... é. Casal. Casal também. Mas faz parte do tempo. O que é o tempo? É? É o tempo, gente. Tempo. Vamos lá. Faz parte do clima, então. Pronto. É uma dica sensacional essa. Com 5 letras. O pessoal falou que é chuva. Não é chuva, viu? Não é chuva. Não é brisa também, também não é brisa também, não. Manda pra nós aí no 3427-2325. Já já tem mais participações pra você. Vai mandando seu alusão aí, ó.

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0: 9h15 na Mais. Na Mais, tamo animais de volta. Na Mais ouvido em toda a região. Obrigado. Bora aqui, bora, meu povo. Vai mandando seu alusão aí no 3427-2325. E tá comigo aqui a Sandra do Corumbá também, né, Sandra? Ah, quem mais aqui? Deixa eu ver. André Luiz, ótima sexta-feira. Obrigado, minha lindona. Karina também. O Márcio também, é isso? Pessoal lá do Guapiranga ouvindo a gente. Obrigado, sou a Karina do Guapiranga. Estou ligadinha na Rádio Mais, hein? Quero ganhar essa bicicleta infantil pro meu netinho. Ô, oh, Karina, beijo pra você, obrigado. Cláudia do Guapura também com a gente, obrigado. André Luiz, quero participar do sorteio de hoje, hein? Me coloca nas promoções. Boa, minha amigona, beijo pra você, Cláudia do Guapura também. A Dani Correia com a gente também. Eu quero participar das promoções de hoje. Alô, Sandro Alves. Grande Sandro Alves, abraço, obrigado.
1: Bom dia, André Luiz, bom dia, Vini, bom dia a todo mundo aí da Rádio Mais. Um bom dia lá pro Fidelis e a família, né? Com tudo intocado aí, né? Com medo da chuva.
0: Verdade.
1: Um bom dia lá pro Louro da Bicicletaria.
0: Ô, Louro!
1: Lá do Jardim América.
0: Tamo junto.
1: E, o André, coloca uma música aí do saudoso, né? Saudoso Rick Renner.
0: Boa.
1: A filha, né? Uma pena, né?
0: Uma pena.
1: Mas tudo bem. A minha rádio é Mais... E hoje é sexta-feira, vamos se alegrar.
0: Já bota a tubaína aí, ó. Bota a tubaína no copo. Alô, Sandro Alves, um abraço e vai Corinthians, viu? Vai Corinthians! Quem mais aqui, ó? Manda.
2: André Luiz, Ivan do CBTO 2.
0: Oi, Ivan.
2: Se coloca nessa promoção aí.
0: Bora.
2: Coloca uma música do Jorge Matheus. Interesse meu amigo Jorge Paulo Munhoz aí, meu amigo Eric.
0: Grande Paulo Munhoz, grande Eric.
2: É, bora, Beatriz. Bom dia, Ivan de Cibratel 2.
0: Oi, Ivan, mandou mais um áudio, é isso?
2: A música do Jorge Matheus aí. E
0: é, vai curir.
2: Interesse pro Paulo Munhoz, meu amigo Eric, minha amiga Mônica. E a todos nós aí. Bom dia pra nós.
0: Ô, meu amigo, um abraço pra você, Ivan. Ivan tá com a gente, é o Ivan lá do Cibratel, né, Ivan? Um abração, tudo de bom, viu? Bora aqui, bora, meu irmão, vambora. Olha, tem sorteio pra vocês de uma pizza deliciosa da Pizzaria Sirraria Luar hoje, tá? Também tem Pix de 100zão. Pix de 100 reais pra você hoje. Ah, André Luiz, eu quero ganhar, ó. Mais uma vitamina de AZ. Pra homem ou pra mulher? Dependendo, ó. Ganhou um homem aqui, aí vai ganhar uma vitamina pra homem, lógico. E também... Mulher também que for sorteada vai ganhar a vitamina de mulher também. Lógico, para mulher ficar mais vitaminada sempre, né? Cuidar da saúde é importante. O oferecimento da Ultra Farma também amanhã. Inclusive hoje você já vai entrar no sorteio aqui, ó. Amanhã tem uma bicicleta infantil aqui na programação da Rádio Mais, lá do Instituto Bodeguita. Legal demais, hein? Então manda a mensagem aí, ó. Um parque infantil para você retirar lá, tá bom? E dá pro netinho, netinha. Dá pro filhinho, pra filhinha. Aquela bike infantil, a menorzinha, tá? Só pra deixar registrado aqui, bonitinho. Tá bom? Bora! Quem mais aqui? Alô, bom dia, Rádio Mais. Quem tá mandando mensagem? Alô, manda.
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0: Tamo bom junto! Dia. Bom dia! Quem é que tá falando? Tem que mandar um nome, viu, gente? Aí eu também não sou adivinha. E ainda não tenho... Hã? É uma bola de cristal aqui para poder achar o nome da pessoa que mandou essa mensagem. Final telefone 26889, é isso? Manda seu nome certinho, bonitinho aqui, meu amigão, tá bom? Manda certinho, bonitinho. André Luiz, olha, minha bike é Mais. Também tem a participante, a Mari. Oi, Mari, bom dia para você também. Muita gente mandando mensagem aqui, ó. Muita gente mesmo. Obrigado, hein? Alô, Paulo Munhoz, também já eu atendo você. A Clarice, alô. Meu amigo Sérgio também tá com a gente, obrigado. Quem mais aí, ó? A Sandra também tá com a gente, bom dia pra ela. Bom dia, Maria! Oi, Maria, tudo bem? A Maria também do Jardim Coronel. A Maria Júlia do Moarama Maju. Quem mais aqui, ó? Alô, Gilbertão também tá com a gente. A Rose. Alô, Nelsinho também tá com a gente. O Marcelo do Cibratel, Alzira também, a Josi. Muita gente mandando mensagem, não mandou ainda. Palavra misteriosa continua, viu, gente? A palavra de ontem continua hoje. Inclusive, ninguém acertou ainda. Palavra com 5 letras. faz parte do tempo, tem gente que gosta, tem gente que não gosta, faz parte do clima também. Aí tá fácil, agora ficou fácil, hein? Agora ficou fácil. Vai mandando mensagem aí, ó.

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2: Muito bem, de volta conferindo o seu signo nesta manhã, dia 25 de setembro. Muito bom dia, você ariana, você ariana. Nessa sexta-feira maravilhosa, dia de atitude, viu? Iniciativa também. Evite agir por impulso hoje, você de Áries. Olha, pense antes de tomar qualquer decisões aí importantes do dia de hoje, tá? Bom dia, você de Touro. Bom momento para organizar as finanças, tá? Colocar as pendências em ordem também. O amor, valorize o diálogo, tá? Respeito também para você de Touro. Bom dia, você de Gêmeos. A comunicação estará favorecida hoje, viu, nessa manhã. Uma conversa pode trazer uma oportunidade e também uma novidade inesperada. Compartilhe os momentos, você de Gêmeos. Bom dia, você de Câncer. O dia pede mais tranquilidade. Cuide das emoções, também não carregue problemas para você, viu? Aqueles problemas que não são seus, deixe de lado, tá? Olha, se vire com a sua vida aí, você de Câncer. Ó, você de Leão, você leonino, você leonina. Sua confiança estará em alta sempre, né? Aproveite para mostrar suas ideias, você de Leão. Mas lembre-se de ouvir quem está ao seu lado, viu? Olha, é importante ouvir a voz do coração também. Para você de Virgem, bom dia. Organização será a palavra-chave hoje. Um pequeno esforço pode facilitar bastante os seus próximos passos aí, principalmente seus dias, tá bom, você de Virgem? Pense nisso. Daqui a pouquinho tem previsões para você de Libra, Escorpião, Sagitário, Capricórnio, Aquário e Peixes. Na manhã da mais!

0: 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É o Deja Vu e o bonde do forró. 9h31, bom dia.
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Muito bem, de volta, 9h39, bom dia pra você. Tá na mais, tá bom demais. Olha a Marília Mendonça.

0: bom demais estar com você sempre. Agora 9 horas e 43 minutos em todo o litoral. Bom dia pra você, obrigado pelo carinho. Bora aqui, bora meu povo, porque hoje é sexta-feira, sextou. Dia de mais tranquilidade pra você, já com o pezinho aí já no final de semana. Aliás, os dois pés já, né? Os dois pés aí.
1: Potência.
0: 9h43 a mais, já mandando seu alôzão. Hoje tem curão, olha, tá valendo pra você uma pizza deliciosa da Luar. Também tem pra você hoje, deixa eu ver aqui, o que mais? Ah, verdade. Cenzão no Pix, hein? Cenzão no Pix também. Cem no Pix, mais vitamina de AZ da Ultra Farma, hein? Não perca tempo não, hein? Manda mensagem aí no 3427-2325. Participe da nossa programação da Rádio Mais sempre. Quem mais? Aqui é a Cida do Savoy. Bom dia, André Luiz. Que Deus abençoe você. Tá mandando ver. Ah, mandou mensagem aqui ontem, né? Cida, você acredita, Cida, que você não acertou nenhuma? Nenhuma palavra que você mandou? Dessa vez não, hein? Passou perto, mas não acertou, não. Palavra misteriosa que continua hoje, hein? Contendo 5 letras. 5 letras. Tem gente que gosta, tem gente que não gosta. É uma dica, faz parte também do clima. É. Depois dessa aí, se não acertar mais, hein? Acho que já acertaram aqui, viu? Eu acho que ontem ninguém acertou. Hoje já começaram aqui a acertar. Alô, bom dia, quem fala?
2: Bom dia, André Luiz.
0: Oi.
2: E aí, tudo bem contigo?
0: Tudo bem,
2: e
0: você?
2: Esse friozinho aí.
0: Tá friozinho
2: eu
0: hoje,
2: já
0: hein?
2: Tô debaixo de uma cobertinha, hein? Você tá na rádio aí, tem alguma cobertura aí?
0: Rapaz, tá calor hoje, não tá não, José? Eu tô calorento hoje. Eu peguei uma blusa pra sair de casa, nem vesti a blusa não. Eu falei, não, tá calor demais hoje, tá abafado, tá não? 22 graus agora em todo o litoral.
2: Tá friozinho, né?
0: Mais ou menos.
2: E o tempo tá meio escurinho ainda, né?
0: Ah, rapaz.
2: Então, tá tudo bem aqui, graças a Deus. Você também tá bem, o Vini, a turma da rádio toda aí, né?
0: Estamos aqui, firmes e fortes, igual um prego na areia.
2: É, o Brescote do Oasis.
0: Ô, Brescote.
2: Né? Minha rádio é muito mais,
0: obrigado,
2: né? Aquilo que põe na promoção. Quem sabe uma hora eu ganho mais um almoço.
0: Isso.
2: De algum restaurante aí.
0: Boa, meu amigo Brescote. Tamo junto aí de Nalva também.
2: Quero vocês e o povo todo de Terrain também, na minha região. Falou, minha rádio é mais.
0: Tamo junto, meu amigão. Obrigado. Quem mais aqui, ó? Obrigado, José Berescote, de novo também lá do Oasis. Coloca uma música do Gustavo Lima. Me coloca no sorteio também. Manda um alô pro Francisco também. Bom dia, manda um alô pro Pedro, da obra do Cibratel 2. Quem é? Deixa eu ver quem tá aqui, ó. Comigo? Pera aí, rapaz. Vamos lá, um por vez aqui. Me ajuda aí, ó. É o Rodrigo. Alô, Rodrigão, tudo bem? O Rodrigo tá lá no Cibratel ouvindo a gente. Obrigado. Tá mandando aí pro Chico, né? Famoso Chico. Um abraço pro Chico aí, todo o pessoal da obra lá do Cibratel 2. Também o Pedro. Ei, rapaziada, bora aqui, bora, hein? Bora trabalhar sexta-feira, né? Hoje, olha, hoje... sexta-feira é dia de receber, viu? Dia de pingar na conta aí, não é verdade? Pra quem trabalha na obra civil, na construção civil, com certeza... Já cai a grana, na verdade, a maioria das pessoas já recebe ou no sábado ou na sexta-feira. Boa! Alô, bom dia!
3: Oi, André Luiz, bom dia! Tudo bem com você?
0: Tudo bem, você?
3: André Luiz, manda uma música aí pra mim.
0: Mando.
3: Pode ser com Martim da Vila.
0: Martim,
3: tá bonito, tá gostoso.
0: Tá bonito, tá
3: gostoso. E a palavra misteriosa de hoje é geada.
0: Olha, você acha, né?
3: Me coloca nos sorteios aí que eu quero ganhar esses prêmios aí.
0: Ô, minha amiga,
3: um beijo,
0: Clarice.
3: Tudo bom pra você, sucesso.
0: Ô, Clarice Costureira, um beijo pra você, minha lindona. Obrigado, quem mais aqui?
4: Bom dia, André Luiz. Aqui é a Maria do Coronel.
0: Ô, Maria.
4: Estou passando pra desejar um bom dia para nós.
0: Obrigado, Maria.
4: Uma feliz sexta-feira para nós e toda a nossa família.
0: Obrigado, Maria.
4: E gostaria de ouvir uma música com Luan Santana. Deus
0: Luan
4: é muito
0: Santana,
4: bom.
0: Muito bom.
4: E a palavra de hoje eu acho que...
0: O que é?
4: É vento.
0: Acho que é vento.
4: Deus abençoe.
0: Um beijo pra você, minha amiga Maria, lá do Jardim Coronel. Obrigado. A Maria Júlia também respondendo aqui, falou que é geada. Aí o Vini falou ontem já? Ah, então ele já estragou a brincadeira, né, Maria Júlia? Ele nem me passou aqui. Então, pera aí, então volta atrás aí, volta. Volta o script aí. Ele é safado, ele não me falou nada. Olha, o maior linguarudo do rádio brasileiro é o Vini, bicho. Falei, guarda segredo, ninguém acertou a palavra misteriosa ainda. Ele falou, ele mandou ver ontem, então. Só de raiva vou fazer outra hoje. Eu vou fazer outra, viu? Deixa ele comigo. Ah, beijo pra você, Maria Júlia. Ah, bora que bora, hein? Alô!
1: Bom dia, André Luiz. Aqui é Gilberto Cibratel 2.
0: Oi, Gilbertão.
1: A palavra-chave é areia. E vai, Corinthians. Tô assistindo a pelada aqui do Brasil. Joguinho feio, meu amigo. É. Meu Deus do céu.
0: E tá ouvindo a Rádio Mais também. Obrigado, Gilbertão. Tamo junto, meu parceiro. Rose e a Rose também. André Luiz, eu quero participar do sorteio de hoje. Ô, Rose, quem mais?
5: Ô, André, bom dia, Paulo Munhoz.
0: Ô, Paulo.
5: Bom dia a todos que trabalham na rádio, os ouvintes da Rádio Mais. Um dia maravilhoso, né? Não tá chovendo, mas pelo menos dá pra fazer alguma coisa por aí, né? Porque a chuva já vai voltar outra vez. É, e quando voltar, você manda uma música pra mim quando voltar a chuva, porque pede música, você não manda. A música do Milionário Zé Rico é pra mim, por favor.
0: Ô, meu amigão, obrigado.
5: Colocar do Milionário Zé Rico. E manda um abraço pro meu amigo Ivan.
0: Ei, Ivan.
5: Minha esposa Eliana. E a todos os ouvintes da Rádio Mais.
0: Então tá bom.
5: Deus abençoe a todos.
0: Amém. Obrigado, meu amigo Paulo Munhoz. Grande Paulo Munhoz. Valeu, valeu mesmo. Obrigado. Marcelão do Cibratel. André Luiz, pera aí, ó. O Brasil jogou. Tá jogando hoje? Nem sei, rapaz, quando que o Brasil vai jogar. Eu vou ver aqui, viu? Vou ver. Você viu que o pessoal fez uma apresentação ontem lá, né? Uma apresentação pra seleção brasileira. Agora, os jogadores da seleção, tudo mal educado, hein? Rapaz do céu, tudo rindo da cara dos caras lá, pô. É? Como que pode? Eu tava nas redes sociais, o cara... Eu acho que o pessoal indígena fazendo uma apresentação lá. E a seleção, os jogadores rindo, pô. Tô de brincadeira, tirando um sarro. Ah, não pode não, hein? Não pode mesmo. Alô, Nelsinho! Tudo bom bem, Nelsinho? Bom dia! Sexta-feira hoje, hein? Bom dia!
6: Bom dia!
0: Oi!
6: Estou, final de semana chegando! Bora lá que o sol tá vindo aí, né?
0: Tá vindo.
6: Fazer companhia pra nós, graças a Deus!
0: Tá escondido o sol hoje, hein?
6: Fazer aquele dia abençoado a você, meu amigo.
0: Obrigado!
6: Muita paz, muita luz, muita energia, muita saúde. Aos ouvintes e colaboradores desta rádio, um grande e caloroso abraço. A todos os meus amigos aqui da Praia dos Sonhos, um grande caloroso abraço e um final de semana abençoado. E

0: me coloca em todas essas promoções. É Nelson da Praia do Sonho.
1: Ô, Nelsinho, obrigado, tamo junto.
0: Pedir música, porque tudo que toca nessa rádio é fina graça.
1: Ô, mas amigão,
0: me coloca aí pra gente escutar hoje. Zeca Pagodinho, deixa a vida me levar.
1: É bom, hein? Essa aí é boa.
0: Vida leva aí. Fala a sua palavra-chave.
1: O Vini já estragou a brincadeira ontem. Ele nem me avisou nada, viu? Ele olha ali, saiu da rádio, nem me avisou. Deixa ele, viu? Eu vou fazer outra aqui, pera aí. Vamos mudar o script aqui. Ao vivo é assim mesmo, meu filho. Bora! Bora de túnel do tempo, daqui a pouquinho tem mais participações. Manda mensagem aí, manda. Olha o Legião Urbana, pra você voltar.

0: Obrigado, Diego. Vitor Hugo.
1: Obrigado, Bruno Marrone, por aceitar o convite e cantar essa moda linda com a gente.
2: 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Sucesso pra vocês.
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4: 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De volta 9:57. Vai mandando aí pra gente seu alusão no 3427-2325. É? Ah, hoje se comemora o quê? Também do rádio? De novo, isso? Rapaz do céu, todo dia se comemora o rádio. Deixa eu ver aqui, ó. O pessoal tá mandando vir aqui, ó. Parabéns pelo dia, né? Ah, beleza. Rapaz, é tão bom estar aqui com vocês sempre, viu? Pode ter certeza disso. Tô aqui já mexendo na internet. O pessoal tá mandando vir aqui, ó. Hoje, dia 25, dia da Rádio Difusão, viu? Dia da Rádio Difusão, dia do rádio. Inclusive, né, hoje é um dia muito importante porque é o maior meio de comunicação, o maior meio existente de comunicação é o rádio. Pode ter certeza. Quando lançaram a internet, falaram assim, olha, o rádio vai acabar. Aliás, quando lançaram a televisão, né, já começou esse papo, ah, o rádio vai acabar. Aí vem a internet, ah, o rádio vai acabar, agora acaba. O rádio tá aqui, firme e forte, hein? Mais vivo do que nunca. Aí depois falaram assim, ah, agora vem as plataformas digitais de músicas. Agora o rádio acaba de vez. Acabou? Acabou nada. O que mais aqui, ó? E o rádio vai anunciar ainda, pode ter certeza, o rádio vai anunciar ainda o fim da internet. Ah, para com isso, André Luiz. Mas olha, tá prestes, viu? Já acaba, volta tudo pro começo de novo, pode ter certeza. Hoje é dia da Rádio Difusão, eu tenho orgulho de fazer parte do rádio, viu, gente? Tanto tempo, tenho nascido pra isso, viu? Apesar que eu tô aprendendo todo dia eu tô aprendendo aqui, ó. Dia Internacional também do Farmacêutico, Dia Nacional do Trânsito também, hoje é dia do rádio, Dia Mundial do Pulmão também, cuide do seu pulmão, viu? Você que fuma aí, ó, para de fumar, viu? Vai diminuindo aí o cigarrinho, louco. Para de fumar, viu, gente? Pelo amor de Deus. É Dia Mundial do Sonho também, olha. Não é pelo dinheiro, é pelo sonho, viu? Você sonha bastante? Olha, eu sonho toda vez. todo dia eu sonho alguma coisa. Diz que quando você não lembra do que sonha, né? Porque não era tão bom assim. Será? Só lembro de coisas boas do sonho, hein? Pelo amor de Deus. Nada de pesadelo. Pesadelo não. Hoje é sexta-feira, dia 25, olha, ó, lua crescente, viu? Já se passaram, hein, sabe quantos dias do ano? 268 dias do ano. Eu lembro muito bem quando estava aqui, ó, no dia 2 de janeiro, falando, olha, ó, segundo dia do ano, já se passaram 268, viu?

0: Nossa senhora, é dia pra chuchu, viu? 39ª semana do ano já. Eita, 73% do ano já foi embora. Faz o cálculo aí, ó. Bora que bora, meu povo. É bom demais estar na companhia da Rádio Mais. Olha, a Rádio Mais sempre fazendo a companhia no seu trabalho, na sua casa, no seu... Eita, 73% do ano já foi embora. Faz o cálculo aí, ó. Bora que bora, meu povo. É bom demais estar na companhia da Rádio Mais. Olha, a Rádio Mais sempre fazendo a companhia no seu trabalho, na sua casa, no seu carro, pelo aplicativo, pelo site também, pelas redes sociais. Também tem aqui, ó, pelo Radiosnet, pela Alexa. Alexa, tocar Rádio Mais FM Itanhaém. Ela já vai tocar aí, viu? Com certeza. 10 e 1 na mais. Daqui a pouquinho tem participação do vídeo. Tem muita gente mandando aí. Hoje tem Pix de 100zão. Aquele Pix de 100 reais da Ultra Farma mais vitamina de AZ. O que mais aqui, ó? Tem aquela bicicleta. Uma bicicleta infantil. Lá do Instituto Bodeguita. Vai ser o sorteio amanhã, inclusive, aqui. Amanhã o sorteio, viu? Aí, olha, a Rádio Mais me dá muito mais prêmios. Só mandar aí pra gente, tá bom? O que mais aqui, ó? A minha rádio é muito mais. Manda aí a frase. A minha rádio é muito mais pra você concorrer aos prêmios de hoje. O que mais aqui? Tem a pizza, tem o combo da T-Burger também. É lanche, batata frita, refrigerante. O que mais tem aqui, ó? Verdade. Tem a maleta. Maleta pra você guardar a ferramenta da SS Auto Center. Então não perca tempo, não. Manda a mensagem aí, ó. 3427-2325.
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Mais 10 horas e 10 minutos em todo o litoral, de volta na mais ouvida em toda a região.

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1: Tá na mais, tá bom demais, já mandando seu alôzão aí no 3427-2325. Agora 10 horas e 14 minutos em todo o litoral. Vai mandando mensagem. André Luiz, o que tem de bom hoje? Tem a maleta pra guardar ferramenta, tem pizza lá da Luar, tem maleta da DSS Auto Center. Também tem pra você aqui hoje, deixa eu ver aqui, ó. 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Quem mais aqui? Deixa eu ver. 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E amanhã tem a bicicleta infantil, tá? Do pequenininho pra pequenininha aí da sua casa, da sua família. Aquela bike infantil, tá bom? Lá do Instituto Bodeguita. 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Alô, bom dia, minha amigona Diva. Oi, Diva, tudo bem? Bom dia.
2: Bom dia, André Luiz. Aqui é a Diva, passando para desejar a todos uma ótima sexta-feira, abençoada por Deus. Que Deus abençoe a cada um de nós.
1: Amém.
2: Os caras mais é bom demais.
1: É bom demais.
2: O André Luiz, oi. O Vini falou a resposta.
1: É, eu tava. Agora ele me falou. Ele chegou na rádio atrasado hoje. Aí ele me falou, viu? Então já cortei a brincadeira aqui. Agora eu vou mudar a brincadeira, viu, Diva? Vou mudar agora, inclusive, viu? Vou mudar agora. Bora lá pra outra pergunta de hoje. Já que ele estragou, ele é o linguarudo, né? O fofoqueiro da rádio aqui, ó. Vamos lá fazer outra pergunta aqui, ó. É? Falando em festa. Vamos lá, então, ó. O que tem na festa de aniversário? O que tem na festa de aniversário? Com quantas letras aí? 7 letras? Nossa senhora! 7 letras aí, festa de aniversário com 7 letras. Tá fácil, hein? É fácil, essa é fácil. Só pra você participar e ganhar, viu? Essa festa de prêmios aqui da Rádio Mais. Manda aí, ó! 3427-2325. Beijo, Diva! Deus abençoe o seu dia, viu? Tá sempre ligadona com a gente. Muita gente ligada na rádio, né? Você vê, né? Que audiência fantástica. Alô, bom dia!
3: Bom dia, André Luiz. Coisa linda. Eu acho que a palavra misteriosa
1: é, mas já foi, viu? Agora é de festa, com 7 letras. É gostoso demais. Viu, Tereza? Manda, Tereza. Troquei a pergunta aqui hoje. Quem sabe faz ao vivo. Sou Valdineia, do Jardim Talmar, e coloca no sorteio, sexta-feira, sextou com o Leonardo, André Luiz. O Vini já falou a resposta ontem, já falou mesmo, viu, Valdineia? Impressionante, viu? Falou mesmo. O Vini é o linguarudo da rádio. Alô, Sandra, estragou minha brincadeira o Vini hoje, hein? Eu tô falando que ele quer me derrubar da rádio aqui. Ele é louco pra me derrubar aqui, louco.
4: Potência.
1: Vamos lá, e é meu sobrinho, viu? Eu falo pra você, vamos lá. Parabéns aos radialistas de hoje. André, Vini, Kaique, Jeff, todo mundo aí, obrigado. Oi, Sandra, beijo pra você, Deus abençoe, viu? Tem mais aqui, ó. Ah, o Vini já falou a resposta ontem, já falou.
5: Bom dia, André, Vini, todos os ouvintes da Rádio Mais FM. Aqui quem fala é o Douglas Ferramenta, aqui da Vila São Paulo. Desejo uma ótima sexta-feira a todos.
1: Ei, Douglas.
5: E vim aproveitar para desejar um feliz aniversário ao nosso amigo locutor, lá do supermercado Saito, Tony Pereira.
1: O Tony.
5: Um forte abraço, feliz aniversário aí, Tony, se estiver escutando. Um abração, fica com Deus.
1: Grande Tony Pereira, rapaz, faz aniversário hoje mesmo. Grande Tony, sumiu também do mapa, viu, rapaz? Pensa no cara corrido, viu? Um abraço pra ele aí. Obrigado, meu amigão Douglas, da Douglas Ferramentas. Tamo junto. Manda um abração pra sua mamãe também. Todo mundo aí, tá bom? Ah, Wellington Gordão também com a gente. A Evelyn também participando hoje. Obrigado. Alô, Rafael Souza, também tá ouvindo a gente. Um abração, né? Aliás, abração pra todo mundo lá do Nova Itanhaém. Ô, minha amiga Júlia, lá do Nova Itanhaém também, mandando um beijão pra ela. Um abração pro Rafael Souza. Alô, Rafael.
6: Bom dia, meu amigo André Luiz.
1: Oi.
6: Venho desejar aí uma boa sexta-feira a todos. Obrigado. A você e a todos os ouvintes. Põe aí uma promoção aí da Ultra Farmas, vitaminas via Z, zinco.
1: E mais o cenzão,
6: Sidney, hein? Oliveira, e no sorteio também da bicicleta elétrica, hein?
1: Não, é a bicicleta infantil, a elétrica é lá no evento, viu? É bike infantil, tá?
6: Eu já pediu qualquer música aí da Turma do Pagode, beleza?
1: Beleza.
6: É nóis, tamo junto, meu irmão.
1: Ô, meu irmão, abraço pra você, tamo junto. Obrigado, Rafael, bom trabalho aí, viu? Sucesso. Bom dia, André Luiz, aqui é a Adriana, do Ateliê das Unhas. Estamos sempre ligadinhos na Rádio Mais, viu? Gostaria de participar do Sem Conto aí, ó. Cenzão. Cenzão da Rádio Mais. Obrigado, Adriana. Beijo pra você. Deus abençoe. Viu a Margarete do Corumbá também. Ô, Margarete. Bom dia, meu amigo André Luiz. Uma sexta-feira abençoada também. Quero participar do sorteio de hoje. Bora que bora, Margarete. Ó, vale lembrar que pra você participar do sorteio da bicicletinha aqui, ó, infantil, tem que ter criança em casa, hein? Falei, eu tenho minha neta, meu filho, minha filha, você manda aqui pra mim, viu? É bem pequenininha a bicicleta, hein? Bicicleta infantil, no... É isso mesmo. Alô, Vanessa, tudo bem? Vanessa também tá com a gente. André Luiz, toca um pagodinho, me coloca nessa promoção de sexta-feira aí. Beijo, Vanessa. Aline Novai. Ô, Aline, tudo bem?
4: Bom dia a todos da rádio. Bom dia, André Luiz. Bom Como dia. Você tá, André Luiz?
1: Tô bem, mulher.
4: Sextou, André Luiz. Sextou louca pra dar uma volta no Burger King hoje com a minha filha.
1: É bom.
4: Pra ela lá, como que é.
1: Isso, é importante, viu?
4: Né,
1: grande Burger King, que tá uma delícia lá, viu, gente? É maravilhoso o local lá. Burger King tá aí. Nossa, é.
4: Apresentar lá pra ela, comer aquele lanche maravilhoso,
1: isso,
4: gente.
1: Isso.
4: Hoje é um dia ideal pra dar uma passadinha lá no Burger King.
1: Com certeza.
4: Muito bom dia a todos os ouvintes. Fiquem todo mundo com Deus e é nóis, gente.
1: É nóis que tá, minha lindona. Um beijo pra você, obrigado. Quem mais aqui, ó? Tem que mandar o nome certinho, viu? O pessoal tá mandando aqui, ó. Manda o nome completo, aliás, só o nome, né? Pra participar do sorteio, viu, gente? Pelo amor de Deus, tem o telefone 7337. Alô, Lenilda do Equitação também com a gente. Bom dia pra você, Lenilda. Ah, me coloca no sorteio de hoje, André Luiz. Quem mais aqui? A Tereza do Centro. Oi, André Luiz. Já foi a palavra de hoje, viu, Tereza? Agora é outra. Agora é de festa. Festa de aniversário com 7 letras. O que tem na festa de aniversário com 7 letras? Quem mais? Alô, bom dia.
7: Bom dia, André.
1: Oi.
7: Um ótimo, abençoado final de semana pra você, tá?
1: Obrigado.
7: Aqui é a Claudinha e tô na Mais todos os dias, parte da manhã.
1: 55 é 55. Beijo.
7: Coloca nesses sorteios aí da rádio, tá bom?
1: Tá ótimo. Beijo, amiga Claudinha, lá do Guapurá também ouvindo a gente, é isso? É lá do Guapurá, beijo pra você, tá sumindo, hein, menina? Alô, bom dia, quem fala? Rapidinho aqui.
8: Bom dia, meu amigo André Luiz.
1: Oi.
8: Bom dia, todos os ouvintes da Rádio Mais.
1: Ó, o Pedreirão.
8: Pedreiro do Povão. Chamando o problema que nós temos a solução.
1: Sempre.
8: Se tiver algum trampo pra fazer aí, alguma coisa, é...
1: Chama lá, Unei.
8: Só chamar.
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8: Unei do Oasis, bora pra cima. Ô, André.
1: Manda.
8: Um ouvinte falou também, igual você, né? Que tinha que ter mais respeito, né?
1: Do que?
8: Pelas pessoas. Aí ele falou pra mim catar e falar pra ele, ou pra todos, ouvinte, senhor corno. Ele falou, senhor corno, eu sou mais velho que você, é senhor corno, você tem que me respeitar. Então...
1: É isso. Né? Então, senhor corno, um abraço pra você. Chega! Pelo amor de Deus, pelo amor de Deus. Toca o berrante pro Ney lá. Pensa no cara chato.
8: Tá ali o berrante, sentou, meu amigo. Que nossa rádio é mais, sempre mais. Não tem massagem. Bora pra cima, meu parceiro.
1: Bora pra cima! Um abração pra você, Ney. Obrigado! Bora, nessa sexta-feira maravilhosa tem prêmios pra você. Manda aí, ó, manda!

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3: Muito bem, tá chegando a segunda parte do horóscopo do dia, né? Finalizando aí pra você. Você libriano, você libriana, o clima favorece encontros hoje, viu? Conversas e acordos. Principalmente no amor, deixe as cobranças de lado e aposte na sua leveza hoje, você de Libra. Bom dia, você de Escorpião, intuição forte, preste atenção aos sinais e evite revelar todos os seus planos antes da hora, viu? Não conversa nada aí com ninguém antes da hora, você de Escorpião. Não fica aí levando informação aos quatro ventos aí não, viu? Pelo amor de Deus. Bom dia, você de Sagitário, vontade de mudar e experimentar coisas novas hoje. Uma novidade pode movimentar a sua rotina hoje, você de Sagitário. Mantenha firme aí, viu? Pés no chão. Oi, você de Capricórnio, bom dia. Foco no trabalho e nas responsabilidades também. Só não esqueça, você de Capricórnio, de reservar aquele tempinho, viu, pra você, tá? Vai se cuidar um pouquinho mais, você de Capricórnio. Bom dia, você de Aquário. Ideias novas podem surgir de uma conversa simples. Aproveite para sair da rotina e pensar diferente, viu? Fora da caixinha hoje, você de Aquário. Bom dia, você de Peixes. Sensibilidades em alta. Um momento certo aí para acontecer coisas novas hoje, tá bom? Uma conversa sincera pode trazer toda a diferença para o seu dia. Pense positivo hoje, você de Peixes. Tá na mais, tá bom demais. O horóscopo volta na segunda-feira, trazendo informações e mais positividade na sua vida. Bora que bora!

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1: Tá na mais, tá bom demais, de volta. Vai mandando seu alusão no 3427-2325. Bora que bora, faltando 16 minutos para as 11 da manhã. Vou falar para você de um caso aqui que aconteceu, né? Um argentino estava desaparecido, viu? É isso mesmo. Olha o que aconteceu, gente, com o cara. O cara, né? Olha, ele tem 30 anos e foi localizado em Guape. Após ficar cerca de 3 dias desaparecido, viu? O morador de Eldorado, na Argentina, Mariano Cardoso, dirigiu aproximadamente 1.000 quilômetros até a cidade de Guape e foi encontrado, gente, no meio das enchentes do rio Ribeira, lá em Guape, esse rio que acabou, né, subindo muito durante as chuvas, né? Olha, a polícia militar, ele conseguiu entrar em contato com a família, graças a Deus. Segundo a família, o Mariano foi diagnosticado com esquizofrenia e desapareceu após sair de casa. O cara pegou o carro e saiu fora. Começou a andar mais de 1.000 quilômetros da Argentina e veio parar em Guape. Nossa senhora! Ele veio dirigindo o carro da família, foi encontrado com o veículo submerso numa área rural em Guape. O corpo de bombeiros foi acionado, viu, no último domingo. O que acontece? Foi aí acharam esse cara, encaminharam ele, né, ao pronto-socorro lá em Guape. E acabou depois entrando em contato com a família, bem desorientado, com dificuldade para informar sua identidade. Olha, tava uma loucura, viu? Que coisa, imagina o cara andar mais de 1.000 quilômetros, pegar o carro da família. E foi parar em Guape, gente. Meu Deus do céu, como que pode, hein? Só foi parado porque ele acabou, né, com o carro submerso. Ele ficou em cima do carro esperando o resgate. Olha só, maluco, viu? Que coisa, sério. Acontece, viu? Acontece. Ah, vamos lá então, olha. O que mais aqui, ó? Ah, falar pra você também, tem mais informações aqui, ó. Principalmente Praia Grande, olha, tem o PGTEC. Tá reunindo tecnologia, palestras e atividades, viu? A programação vai até domingo agora, dia 27. Inclui mais de 250 palestras pra quem quer, né? É, conhecer o evento é gratuito, tá bom? Ali no Cartódromo Municipal de Praia Grande, vai até domingo, das 10 da manhã até as 10 da noite, tem várias atividades. Inclusive, estarei lá hoje também, viu? Estarei lá hoje, né, fazendo parte do evento lá. Várias palestras, olha, tecnologia, informações, atividades e muito mais. Uma realização da Prefeitura de Praia Grande também, do Grupo HJR. Bacana demais, hein, ó. Tá chegando participação do ouvinte? Deixa eu ver aqui, ó. Manda seu alusão aí no 3427-2325. Deixa eu ver quem tá comigo aqui rapidinho, mandando bom dia. Ô, minha amiga Josi. André Luiz, olha, aqui é a Josilene. Quero mandar um abraço pra todo mundo aí, ó. Me coloca no sorteio, sou aqui do Jardim Coronel. Quem mais aqui? Alô, bom dia, Amanda.
2: Bom dia, André Luiz.
1: Oi.
2: Estou aqui curtindo a melhor.
1: Tamo junto.
2: A mais Tamo FM. Junto. É, a minha resposta pela pergunta.
1: Já foi embora, já. Essa pergunta já passou, já. Essa. Agora é de festa. Agora é de festa. 7 letras aí, ó. Que tem na festa com 7 letras.
2: Deus abençoe você e todos os ouvintes.
1: Obrigado, tamo junto, amigão. Obrigado, meu amigo Edilson. O Márcio também. Alô, Márcio.
3: Bom dia, pessoal. Até mais. Aqui é o Márcio Roberto Guapiranga.
1: Ô, Márcio.
3: Fazendo meu tratamento aqui em Santos.
1: Ô, meu amigão. Rapaz. O Márcio vai toda semana pra Santos, é, Márcio? Tamo junto, meu parceiro. Tá sempre ouvindo a Rádio Mais aí pelo celular, pelo fone de ouvido. Olha que você tem uma boa recuperação, meu irmão, viu?
3: E ouvindo a programação da rádio pelo aplicativo, eu pedi pra mandar um beijo pra minha linda esposa Karina, que tá trabalhando, limpando as ruas da América, o Morama, Guapiranga. Só no trabalho aí. E pra colocar meu nome e minhas promoções do dia. Obrigadão, a mais é bom demais.
1: Ô, Márcio, sucesso pra você, meu irmão, viu? Tudo de bom pra você, meu irmão. Fica com Deus aí, vai dar tudo certo. Já deu tudo certo, né? Alô, Alzira, grande Alzira, lá do Guapurá também com a gente. Isso que eu falo, que o rádio, né, não tem limites hoje. O rádio pega pela internet em todo o planeta. Nós temos acesso aqui da Alemanha, da Argentina, do Paraguai, da onde mais aqui, ó. Dos Estados Unidos, um monte aqui dos Estados Unidos. A Europa aqui em peso, né? Até da Nigéria, Índia. Japão. Rapaz, tem várias, Angola aqui também. Nossa senhora, tanta gente ouvindo a gente pelo aplicativo da Rádio Mais. E todo o Brasil também ligadinho, viu? Todos os estados brasileiros. Sempre tem alguém lá, ó, na sintonia. Impressionante, rapaz. Eu fico olhando no nosso mapa aqui de audiência. É legal demais que pelo stream, né, pela internet, nos informa aqui aonde estão ouvindo a Rádio Mais. Bacana demais. Alô, quero participar do sorteio de hoje. Manda um alôzão aí pra todo mundo, André Luiz. Aqui é a Alzira do Guapurá, tá mandando música pro Paulinho, pra Mara, pra Beth também. Alô, Miguel. Alô, Jennifer. Também quem é? A Rosa da garagem, a Meire também. A Josi Cleide, todos os ouvintes da garagem ali do Belas Artes da Prefeitura, é isso? Quem mais aqui, ó? Ô, Alzira, um beijão pra você, obrigado. Deus abençoe você, viu, Alzira? Bom trabalho também. Alô, Marcão do Rio do Poço. E coloca nas promoções, André Luiz. Vou trabalhar ouvindo a mais, hein? Depois de um mês aí de chuva. É, quem trabalha na externa não é fácil, não é do Rose, viu? Aguentar tanta chuva aí. Alô, bom dia, quem fala?
4: Oi, Zé Luiz, bom dia. Olha a promoção, se 100 reais vai me quebrar meu galho.
1: Isso,
4: viu?
1: Quebra meu galho, Ultrafarma.
4: Se 100 reais vai quebrar meu galho, quero ver a palavra.
1: Isso. Seriosa. Tamo junto, beijo, minha lindona, que Deus abençoe vocês.
4: Olha essas 5 letras, é caro.
1: Eu vou colocar 7 letras agora, é 7 letras, minha amiga do Carmo.

Beijo pra você, minha Rosimeire Pimentinha também com a gente. Ô, Rosimeire! Beijo pra você, Rosimeire. Deus abençoe sua vida, viu? Alô, João Vitor também, lá do Guapiranga, ouvindo a gente. Tá muito difícil essa pergunta aí, André Luiz. Tá nada. A Rose Pimentinha também tá lá no centro da cidade, ouvindo a gente. Ah, tá lá na feira do centro, né, Rose? Pessoal da Barraca do Tempero aí, obrigado. Tamires do Tropical também com a gente. Bom dia, Tamires. A Paloma do Emanjá também participando com a gente. Beijão pra ela. Dani, do Jardim Magalhães também, mandando alusão. Oi, Dani. Beijo pra você lá do Jardim Magalhães. Obrigado. Tá concorrendo às promoções de hoje, viu? Quem mais aqui? A Sueli do Corumbá também. A Deia Miranda. Oi, Deia. Muita gente mandando alusão aqui, ó. Quem mais aqui? Tem o Ranieri também. Nossa senhora. Manda ver aí. Manda ver aí, ó. 3427-2325. Tá chegando muito mais sucesso pra você. Tem que falar, né? Sou pago pra falar, meu povo. Daqui a pouquinho eu volto com mais participações aí, tá bom? 3427-2325. Olha o Belo aí. O Belo cantando na manhã da mais.

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Tá na mais, tá bom demais. Agora 11 horas e 9 minutos em todo o litoral. Vai mandando mensagem aí, não mandou ainda? Então manda, manda ver aí, pode mandar, viu? O 3427-2325, todo mundo mandando alusão aqui pra Rádio Mais. Falando pra você do tempo e a temperatura em toda a região, agora 23 graus em todo o litoral. Lembrando aí, ó, o sudeste brasileiro, viu? É, vai ter um alerta de onda de calor, é isso mesmo, viu? O Instituto Nacional de Meteorologia tá dizendo aqui que vai ter uma onda de calor. Inclusive, iniciando agora dia 26, nesse próximo, né, sábado. Até, viu, até o final de semana, isso, até terça-feira mais ou menos aí tem essa previsão, um pouco mais de calor aí, tá? Olha, a previsão de hoje, a máxima de 24 graus, é isso? 25 graus aqui, tá? Agora atualizou, 25 graus a máxima de hoje, com mínima de 18, tá? Hoje vai ser uma sexta-feira bem abafada. Pode ser que apareça o sol, pode ser que apareça o sol, viu? Pode ser que seja. Agora, lembrando a você que é o seguinte, amanhã, sabadão também, o dia ensolarado amanhã, 26 a máxima com 20 a mínima. Domingo vai ficar um pouco nublado, viu? Mas o sol...

0: Aparece também com a máxima de 24 graus, mínima de 20. Segunda-feira também é o tempo firme, né? Tá falando aqui. Terça-feira pode começar uma garoa também, mas o sol aparece. Na quarta-feira, pra quinta-feira já vem chuva aí, viu? Chuva. Quinta-feira vai ser um dia chuvoso, na sexta-feira também, da semana que vem. Bora rezar aí pra dar tudo certo, viu? Que não aconteçam as tempestades. Estão dizendo aí que vai vir um calor imenso aí no verão, né? Prepare-se pro verão, viu? Verão vai vir aí pegando fogo. Rapaz, tô com medo, viu? Tô preocupado, viu, com o verão. Rapaz do céu. Ano passado o pessoal sofreu também, viu? Aquela onda de calor, bafo bem quente, né? Lembra? Fazendo a panela de pressão, Ave Maria. Ninguém aguentava, não. Alô, bom dia. Quem fala comigo aí, manda. Alô.
1: Bom dia, meu prefeito, André Luiz. Graças a Deus que abriu esse tempo e não sou prefeito. E amanhã é sol de rachar.
0: Amanhã vai, hein?
1: E coloca nesse sorteio aí, hein? E toca o berrante aí, pô.
0: Toca o berrante aí, bora. Tchau. Ô, Marquinho, um abraço pra você, Marquinho.
2: Que bom dia, André.
0: Oi, bom dia.
2: Bom dia pra todo mundo que tá ligadinho na Manhã Mais.
0: Ô, minha amiga.
2: Estamos por aqui nessa sexta-feira.
0: E, Camila.
2: Linda, bonita, abençoada.
0: Tá bonito,
2: Didi. Curtindo a programação. E vou pedir também a minha música, a né?
0: Música.
2: Pedir o meu pagodinho pra animar a nossa manhã.
0: Bora.
2: André, toca pra nós o SPC, só pra contrariar.
0: Só pra contrariar.
2: A minha fantasia.
0: A minha fantasia.
2: Tá bom demais.
0: Ô, Camila.
2: Semana bem lindo e cheio de sol.
0: Ei, minha amigona. Beijo pra você, minha lindona. Obrigado.
3: Tudo bem, querido? Eu vou de a palavra cerveja. E parabéns pro Tony Pereira. Tudo de bom, muita saúde pra ele.
0: Ô, minha amiga Sandrinha do Belas Artes, um beijo pra você. A Margarete do Corubá. Tô aqui ouvindo vocês, André Luiz. Beijo, Margarete. Quem mais? Alô?
4: Bom dia, André Luiz.
0: Oi.
4: Beto Cibratel.
0: Ô, meu amigo.
4: Mandando a palavra-chave aí, hein?
0: Manda.
4: Salgados.
0: Será que é salgados? Com 7 letras?
4: Salgado.
0: Que tem no aniversário com 7 letras. Mandou salgados aí. Obrigado, Gilbertão. Quem mais? Alô, bom dia.
5: André Luiz. Bom dia a todos os ouvintes da Rádio Mais. E a cara do Bazacar e Tereza do Morama. Queria pedir um pagodinho.
0: Manda.
5: Queria participar das promoções, dizer que minha casa é rádio. Ai, adoro vocês.
0: Sempre mais. Obrigado, Carlinha. Deus abençoe você. Alô.
6: Bom dia, André Luiz.
0: Oi.
6: Aqui é a Fátima da Cibratel.
0: Oi, Fátima.
6: Escuta, a palavra-chave é coxinha.
0: Coxinha.
6: E me coloca no sorteio, por favor.
0: Eu adoro uma coxinha, Fátima.
6: Bom final de semana pra nós.
0: Eu adoro uma coxinha.
7: Potência.
0: O que tem no aniversário com 7 letras?
8: Bom dia, André Luiz. Aqui é o Caio da Cibratel.
0: Ô, Caio.
8: A palavra com 7 letras do aniversário é bexigas.
0: Bexigas. Alô, Caio. Abraço pra você. Tamo junto, meu parceiro. Bora.
9: Oi, Andrezão. Bom dia. Mais uma vez aqui com vocês, né? Tô sempre ouvindo vocês. Posso demorar a mandar mensagem?
0: Oi, Isabel, lá do Morama.
9: Por causa dos meus corre aqui em diário, né? Porque eu trabalho em casa e trabalho também depois no Mercadão.
0: Nossa,
9: né? Manda um beijo aí pra você, pra todos os ouvintes, pra todo o pessoal do Mercadão, que eu sei que me ouve.
0: Ô,
9: né?
0: Meu lindo.
9: E como já foi a resposta ontem, né? Eu deletei,
0: isso,
9: tá? Então a minha resposta atualizada agora é convite.
0: Convite,
9: tá bom?
0: Olha só, hein? Me deu um convite.
9: E que Papai do Céu nos ilumine, nos abençoe sempre.
0: Ô, Isabel.
9: Um sucesso aí pra vocês todos, viu?
0: Obrigado, Isabel.
9: Beijão.
0: Beijo, Isabel. O áudio tá chegando um pouquinho mais tarde aqui. E são várias participações. Me perdoe, viu, gente? Vai chegar a hora de vocês aí. Calma aí, um por vez aqui, tá? Beijo, Isabel!
9: E minha rádio é sempre mais, mais. Sempre mais comigo, sempre mais com todos. E mais juntinhos, né? Porque vocês são sucesso sempre.
0: Ô,
9: sem comparação.
0: Ô, minha amiga Isabel, beijos! obrigado pelas palavras, pelo carinho, viu, Isabel? Grande Bel, bom trabalho pra você, tá bom? Manda um abração pra todo mundo lá do Mercadão também. Vem com a gente, ó. Quem mais aqui tá?
10: Aí, vem por esse sorteio aí de 6 anos aí que tu foi comprar meu remédio mesmo.
0: É?
10: Você gera a conta.
0: Já vai.
7: Bom dia, André Luiz. Minha neta falou que o que tem na festa de aniversário com sete letras é família.
0: Olha só.
7: Tá bom? A Beth da SESP. Toca a música aí pra mim, qualquer música, oferecendo pra Lívia, pro Luigi. E pra outra avó desde São Paulo, pra Dona Laura, que tá aqui também. Ô, hoje a sua amiga tá meio... Sacode, não cai, balança, mais não cai, mas a gente vê que vai, né? Beijo da SESP, beijo no coração.
0: Ô, Betinho, um beijo pra você, minha lindona. Manda um beijão pra todo mundo aí na sua residência. Obrigado, alô, bom dia, quem fala?
10: Ô, bom dia, meu amigo André.
0: Oi,
10: bom dia. E aí, como você tá, meu irmão?
0: Tô bem, e você? Depois do aniversário do Ranieri, hein? Nem me convidou, Ranieri, pra tomar aquela tubaína.
10: A luta não pode parar.
0: Não pode mesmo.
10: Tamo... forte abraço lá pra família Emanjá sempre,
0: hein? É, o pessoal do Emanjá sempre com a gente, né?
10: Regina Top Frango lá do Oasis.
0: Ô, pessoal da Regina, a Regina Top Frango no Oasis também com a gente, brincar.
10: Aí, bora jogar uns cascalhos lá, passar uma máquina lá, seu prefeito.
0: Ah, pera.
10: Bora
0: aí.
10: Que bora.
0: Bora.
10: José Vieira, meu pai lá do Rio Preto.
0: Pessoal do Rio Preto também, quem
10: Manuela,
0: mais?
10: Manuela, Vanessa. Angélica, Pedro, Henrique, Matheus.
0: Todo mundo.
10: Bora lá. Raimundo, bora Fábio Muniz, bora seu Chico, Tese Boladão lá da Prainha, Dona Alice. Bota o forrozão pra Dona Alice aí.
0: Ê, Dona Alice, bota o forrozão pra ela aí.
10: Tô lá do Samando lá, bora isso. Cacá, bora Moisés.
0: Todo mundo do Samando.
10: Tamo junto
0: também.
10: E misturado. Rúbia.
0: Alô, Rúbia.
10: Dona Lília.
0: Grande.
10: Eloar, Tati. É. Bora, todo mundo. Bora que bora, filhote do Coronel, o Zé Bonemanjá.
0: Ô, filhote.
10: Tamo junto e misturado. Minha rádio é mais.
0: Tamo junto, Ranieri. Deus abençoe você. Bom dia, boa sexta-feira, meu irmão. Obrigado, viu? A Tati também participando. Oi, Tati, da Nova Itaém. Sexta-feira abençoada também pra você, minha amigona, viu? Seja bem-vinda sempre à Rádio Mais. Aqui é a Tereza do Centro. Apareceu, né, Tereza? Uai! A palavra de ontem, o que era? Falei, a palavra de ontem era geada, viu? Geada. Hoje, é como o Vini já bateu com a língua nos dentes aqui. Impressionante. O menino é... Eu falei, guarda segredo, viu? Não vai falar pra ninguém, viu? Aí ele já saiu espalhando aqui na rádio a palavra que era de ontem. E ninguém tinha acertado no meu horário a palavra. Aí ele falou à tarde, que era geada.
11: Potência!
0: Aí eu não sabia que ele tinha falado. Ele nem me falou nada, pô. É, mas aí eu mudei a palavra aqui hoje, viu? Agora é dia de festa. O que tem na festa com sete letras? Ah, hoje será o quê? Cama, filho. O que é isso, mulher? Esse é o meu preferido das festas. Eu não sei, não sei qual que é esse aí, não. Menina, me explica o que é, Tereza. Cama feio, é isso? Aqui, eu sou ruim disso aí. Eu não conheço, não, viu? Me ensina aí, menina. Manda aí, ó. Alô, Cosme, bom dia. André Luiz, bom dia a todo mundo aí. Bom dia, Cosme. Wagner também, lá do Morama, Itanhaém. Alô, Wagnão, obrigado. Tamo junto. Quem mais?
12: Bom dia, meu futuro prefeito de Itanhaém. Um dia abençoado aí.
0: É.
12: Para todos os ouvintes da Rádio Mais, né?

0: Paulo, um abraço pro Paulo aí também.
1: Paulo é um cara sensacional. Manda um abraço também pro Aurélio, a Gabi lá do restaurante Fórum.
0: Aurélio também, a Aurélio ou a Gabi.
1: Pra todos aqui da SS.
0: Tamo junto.
1: E vai Corinthians, né? Pra onde eu não sei, mas vai, pra algum lugar. Pra nós
0: Corinthians também, no Corinthians. Tamo junto, pessoal da oficina, trabalhando firme e forte.
2: Fala, André Luiz, galera da Mais. É, eu fiquei feliz que você tenha mesmo pensamento, né? A gente tem que ver o novo. Eu tô falando em relação à política, né?
0: Ah, é, rapaz?
2: A política. Tão causadora de males aqui do nosso país. Bom, mas a palavra misteriosa eu acho que é tubaína. Sua cara, né? Sextou, né? Então bom final de semana pra todo mundo. Denis Nogueira dos Faróis, coloca nas promoções. Valeu!
0: Tamo junto, Denis. Rapaz, adoro a tubaína, viu? Abre a tubaína aí, hoje é sexta-feira. Bora de tubaína!

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0: aí, sucesso pra você com o SPC, só pra contrariar. Tá na mais, tá bom demais, olha. Vai mandando mensagem aí, manda aí, ó. 3427-2325, tem sorteio da mais já pra você, tem pizza. Tem pra você uma maleta pra guardar ferramenta. Tem Pix também de R$100 mais vitamina da Ultra Farma. E lanche da T-Burger hoje também, viu? Então manda mensagem aí, manda.
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Vai mandando seu alôzão, não mandou ainda? Manda aí, ó. Deixa eu ver quem tá comigo aqui rapidinho. Pera aí, vamos lá. Tem vindo aqui, pessoal, todo mundo mandando mensagem hoje nessa manhã maravilhosa. Tanta gente, meu Deus do céu, olha. Muitas, muitas participações aqui. Eu fico tão feliz, gente. Alô, Jennifer Nogueira, também do Guapurá, bom dia pra você também, obrigado. Alô, Júlia do Oasis, bom dia pra Júlia também, Deus abençoe você. André Luiz, aqui é a Evelina do Jardim Oasis. Estamos precisando de uma cadeira de banho pra minha mãe, que está acamada. E usando fralda geriátrica. Eu já agradeço, viu, que Deus abençoe a todos que colaborarem. Minha amiga, bom dia, tudo bem? Vamos tentar arrumar para você, viu? Uma cadeira de banho para a mãezinha aí da nossa amigona Evelina, né, Evelina? Vamos tentar ajudar aqui, tá? Pode contar com a gente. Estamos precisando da cadeira de roda, aliás, de banho, né? Deixa comigo, vou ver, viu? Ver se a gente consegue arrumar uma para você aqui bonita, tá bom? Deus abençoe você, minha amigona. É a Evelina, tá sumindo, Evelina.

0: Lina, um beijo pra você, obrigado. Quem mais? Ela mandou mais mensagem.
1: Isso aqui é a Júlia do Jardim Oásis.
0: Oi.
1: A minha mãe escreveu aí pedindo cadeira de banho.
0: É.
1: Eu também tô precisando de uma cadeira, não de banho,
0: certo.
1: Mas cadeira normal pra minha mãe, que ela tá acamada aqui.
0: Tadinha.
1: Se vocês puderem ajudar,
0: com
1: quem tiver uma cadeira e não estiver usando, por favor.
0: Isso, ó. Quem tiver uma cadeira de roda, cadeira de banho, não estiver usando aí, ó. Ah, mas eu quero só emprestar. Empreste, gente. Depois devolve, tá bom? Tá bom? Vamos ajudar aí. Se você puder doar, melhor ainda. Então entre em contato com a Rádio Mais aqui, ó. Eu quero doar, tá bom? Manda a mensagem aí pra gente.
1: Eu agradeço a ajuda.
0: Obrigado você.
1: Deus abençoe a vida de vocês.
0: É a Júlia.
1: E da Rádio Mais, que é uma rádio muito boa. Sempre que eu preciso, me ajuda. Muito obrigado, Nelson. Deus abençoe sua vida.
0: Ô, minha amiga Júlia, conta com a gente. Vou estar pesquisando aqui, procurando, viu, se tem algum ouvinte aqui de bom coração que tem disponível, né, disponibilidade da cadeira de roda para poder estar fazendo essa... ou emprestando ou tá doando, tá bom, minha amigona? É que, infelizmente, a gente não tem nesse momento. Aqui a rádio não tem, né? Eu sempre arrecado esses... principalmente cadeira de roda, muleta, andadores, para poder tá fazendo essa contrapartida e doando, né? Mas a demanda foi grande ultimamente, a gente tá sem aqui. Mas eu vou tentar arrumar uma pra você, tá bom, minha amiga? Beijo, obrigado. Quem mais aqui? Alô, bom dia. Alô.
2: Opa, um bom dia aí pra todos da rádio aí.
0: É o Catrel?
2: Você, André.
0: Oi.
2: O Vini, que só chega atrasado. É nóis, tamo junto.
0: Tamo junto. Tamo junto, meu parceiro, obrigado. O pessoal tá ligando aqui. Calma aí, meu povo, calma aí. Calma, mulher.
2: São aí.
0: Bora que bora, meu povo. Me ajuda aí, pelo amor de Deus. Vamos lá.
2: Tava sumido.
0: Gente, a gente tá recusando. A gente não aceita a ligação do momento. Pera aí, meu filho. Pera aí. Aí trava o sistema aqui.
2: As promoção aí.
0: Tá bom.
2: Tava sumido do WhatsApp, mas eu tava on. Tava ouvindo aí na rádio.
0: Tamo junto.
2: Tava falando aí de acabar a rádio. Que acabar a rádio é esses políticos aí. O único político que nós gosta de ouvir é só o prefeito André Luiz. Tamo junto.
3: Potência!
0: Esse é o Catrião. Grande palmeirense, hein, Catrião? Um abraço. Tamo junto, meu parceiro. Para com isso. Vocês ficam me politizando aí, ó. Eita, meu povo. Ah, vocês sabem que a voz do povo é a voz de Deus. Parabéns, André Luiz. Que Deus te abençoe. Claudinha, beijo pra você também. A Thaís do Morama. André Luiz, eu acho que é pessoas, a palavra misteriosa. É, o que tem na festa com 7 letras? Alô, Manuel do Oasis. Alô, Manuel. Grande Manuel. André Luiz, manda um alôzão aqui, meu sobrinho Tárcio, meu irmão Pio, todos os ouvintes aí, os pé de cana lá tomando uma hoje. Ah, não tome agora. Sexta-feira pode, viu? Sexta-feira, ele falou aqui que é dia da maldade. Que maldade, rapaz, para com isso. Bom dia, André Luiz, deixa sua mulher saber, viu? André Luiz, bom dia, tudo bem? Olha, então acho que a palavra misteriosa é coxinha. Ótimo final de semana, é a Jéssica Rodrigues. Tá sumida, hein, Jéssica? Beijo pra você, obrigado, tá participando do sorteio de hoje, viu? A Pati do Coronel, André Luiz, tô de volta, é a Pati da aldeia Aya Camirim. Toca uma música do Rick Renner, em homenagem ao ídolo, né, Rick, que acabou nos deixando, muito triste. Oi, Pati, tá sumida, menina? Que bom que você tá de volta aqui, viu, pessoal da aldeia Aya Camirim. Lá no Jardim Coronel também com a gente, a Vanderleia. Ô, Vanderleia, bom dia.
4: Oi, André, aqui é a Vanderleia do Jardim Coronel.
0: Oi, Vanderleia, tudo bem?
4: Passando para desejar uma boa sexta-feira.
0: Obrigado.
4: E não sei se pode, se é possível. Em vez de colocar o meu nome no sorteio, colocar o nome da minha irmã, da Viviane Rodrigues, de Portugal. Ela tá passeando aqui. Aí, quem sabe ela não ganha um...
0: presente.
4: Uma coisinha pra ela ficar contente.
0: Com certeza.
4: Um abraço, amigo. Tchau, tchau.
0: Beijo, Vander. Manda um beijão pra sua irmã também, viu? Seja bem-vinda à nossa cidade. Obrigado. Manda um abração pra ela. Lá de Portugal, que chique, viu? Manda ela falar um pouco portunhol aí. Alô, bom dia, Luiz. Luizão também da Nova Itaí tá participando aí. Quero participar, André Luiz. Bom dia, Aline Carvalho também. André Luiz, já vai... Ah, vou dar pra minha princesinha essa bike, viu? Quero participar das promoções. Aline Carvalho, beijo pra você, Aline. Deus abençoe sua vida. A Silvia do Laranjeiras também. Eu quero, André Luiz. Me ajuda aí. Silvia, beijo pra você. A Josi também com a gente. Quem mais aqui, ó? Manda alô, Raimundão, bom dia. Alô.
5: Bom dia.

0: André, bom dia Vinho, bom dia Jefferson, bom dia a todos vocês, ouvintes da Rádio Mais.
1: Tamo junto.
0: Todos que faz parte da Rádio Mais, tamo junto aqui, ligadinho na Mais, trabalhando, mas grudadinho com o ouvido na Mais, tamo junto.
1: Ô, Raimundão! Sexta-feira. Ótima sexta-feira, Raimundão tá lá na RV, RV Marcenaria, obrigado! A Duda Doces também com a gente. Oi, Dudinha, beijo pra você também, obrigado. Quem mais aqui, ó, manda?
2: Bom dia, meu parceiro André Luiz, bom dia.
1: Oi!
2: Passando pra desejar aí uma excelente sexta-feira abençoada pra você e pra todos os ouvintes, tá?
1: Tamo junto!
2: E que mais? Falar um pouquinho, cara, ainda bem que São Pedro segurou a água agora, né? Parece que tá querendo esquentar um pouco, né?
1: Parece, parece.
2: Tomara que não chova aí no final de semana.
1: Tomara.
2: Beleza, meu parceiro?
1: Beleza, meu irmão. Bora.
2: Conta um pouquinho. E o jogo, hein, do Brasil? Pelo amor, hein?
1: Eu nem vou comentar.
2: Que pernada, Brasil.
1: É, pai.
2: Conseguiu um golzinho no finalzinho.
1: No finalzinho.
2: No segundo tempo, pra não ficar feio, né?
1: É, passar em branco.
2: Fazer o quê, né?
1: Pra não passar em branco.
2: Esquentar a cabeça, né? Bora que bora.
1: A vida é assim,
2: aí.
1: Filho.
2: Se possível aí, coloca a música pra nós aí. Sextou, final de semana chegou.
1: Ei, sexta-feira, sua linda.
2: Ai, coloca a gente na promoção aí das vitaminas de A a Z.
1: É, rapaz. Né,
2: da Ultra Farmas.
1: É, chega uma idade a tomar vitamina
2: aí,
1: mesmo.
2: Aí, somos Rádio Mais.
1: E vai Corinthians, vai Corinthians. Um abraço pra você, meu amigão. Tudo de bom, viu? Quem mais? Ô, Sérgio, o Sérgio também tá aqui.
3: Ô, José Luiz. Sou José Luiz.
1: Que José Luiz, rapaz? Aqui é André Luiz. Toca minha vinheta aí, o pessoal erra o meu nome.
4: André Luiz.
1: Pelo amor de Deus.
4: Festa no seu rádio.
1: É André Luiz, pô.
3: Quem não pode faltar na festa é alegria, né? Alegria. Alegria tem 7 letras, não tem? Então é alegria.
1: E vai, Corinthians.
5: Bom dia, bom dia, bom dia, bom dia, bom dia. Bom dia, André Luiz.
1: Oi.
5: Bom dia, Tem. Bom dia, ouvinte mais.
1: Grande Fábio.
5: Bom dia, boa sexta, saúde e paz. André Luiz, estamos aqui conectados. Seu amigo Fábio Muniz, né?
1: Grande
5: amigo
1: Fábio.
5: Do povo, a voz do povo aqui de Tem, junto com todos os outros nossos irmãos ministros da cidade.
1: Isso.
5: Né, nessa sexta-feira. Esperamos que seja sexta-feira abençoada, com certeza será.
1: Será mesmo.
5: Né? Uhum. E o sol tá meio tímido, hein, André? O sol tá meio tímido, tá quietinho ali. Mas temos aqui eu, seu Chico agora tá com o rádio ligado lá na casa dele.
1: Ô, oh, seu Chico! Grande seu Chico! Marisqueiro!
5: Ouvia mais também. Beleza?
1: E, rapaz.
5: Um abraço, André. Me põe nas promoções aí. Quero mandar um salve pro pessoal do Emanjá, Presuntinho, toda a galera.
1: Eita!
5: Do esporte, do surf. Vamos que vamos. Sextou!
1: Sextou, bebê. Ó, e fala pra você que o seu Chico era marisqueiro. Rapaz, dos melhores aí de Monchinha.
5: Bom, André Luiz. É. E a palavra-chave de hoje é parabéns. É isso aí.
1: Sete metros.
5: Se tem aniversário, tem que ter parabéns, né?
1: Olha só, hein? Será que é? Tamo junto. Fábio, obrigado. Quem mais? Mais uma aqui, mais uma, rapidinho. Vamos lá.
6: Bom dia, André Luiz, tudo bem com você, meu amigo?
1: Oi!
6: Aí, eu não deu pra escutar direito qual é a pergunta que você tá fazendo hoje.
1: É. E tem na festa de aniversário com 7 letras.
6: O rádio tá ruim, tá chiando.
1: É, menino, bate no rádio, uma hora pega, outra não pega. Impressionante, viu, Célia? Beijo.
6: Qual é a pergunta que você tá fazendo hoje?
1: Beijo pra você, obrigado.
6: Fica com Deus, Deus abençoe esse aqui. Um beijo pra minha filha Cira e minha amiga Zé.
1: Bate no rádio, hein? Bate no rádio, minha amiga Célia. Beijo.
7: Oi, bom dia, André Luiz. Tudo bem com vocês aí?
1: Tudo bem com você.
7: Tá sozinho essa hora, né? Normalmente essa hora o Vini tá chegando aí. Você fala tanto dele que ele nem vai vir hoje,
1: é, graças
7: acho.
1: A Deus.
7: Tá falando que ele é linguarudo.
1: Ele é linguarudo.
7: Ah, tá certo ele, tem que adiantar as coisas pra gente poder acertar.
1: Ô, minha amigalinha do Parque Verde, cara, alô Carlinhos, o Carlão também. Pensa no homem fofoqueiro, é o Vini, viu? E amigalinha, beijo, já já tem mais, hein? Volto já já.
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0: mais, tá bom demais de volta. Agora 11 horas e 57 minutos em todo o litoral, olha. Tem mais gente aqui mandando mensagem, já começa o horário político, né? Ah, mais um dia de horário político, que coisa, viu? Deixa eu mandar um grande abraço aqui, ó, a nossa amigona Júlia, né? A Júlia lá do Oasis, é isso? Ela mandou mensagem aqui agora há pouquinho, até vou repetir aqui, ó.
1: É, Luiz, aqui é a Júlia do Jardim Oasis. É. A minha mãe escreveu aí pedindo cadeira de banho. Uhum. Eu também tô precisando de uma cadeira, não de banho, certo, mas cadeira normal pra minha mãe, que ela tá acamada aqui. Se você puder ajudar, legal. Quem tiver uma cadeira e não estiver usando, por favor, eu agradeço a ajuda.
0: Legal, deixa com a gente.
1: Deus abençoe,
0: viu?
1: A vida de vocês e da Rádio Mais, que é uma rádio muito boa.
0: Ô, minha lindona.
1: Sempre que eu preciso, me ajuda. Muito obrigado, meu
0: amigo. Obrigado você. Deus abençoe a sua vida, minha amigona Evelina, a Júlia também. Olha, e tem notícia boa aqui, viu? A do Carmo, do Carmo.
2: Oi, André Luiz. Eu tô tentando ligar pra ver se a menina quiser a cadeira de banho, eu tô doando.
0: Ah, é, menina?
2: Ok.
0: Legal.
2: Eu tô doando. Se ela achar quem possa vir buscar aqui no Iemanjá, viu? Aí você passa meu endereço pra ela, que você deve ter meu endereço aí.
0: Parabéns aí, ó. Ô, do Carmo, que bom coração você é, viu? Deus abençoe você, viu, minha amigona? Então, cadeira de banho já conseguimos, viu, minha amigona, Júlia? Deixa com a gente aí, depois me passa o endereço certinho, bonitinho aqui, ó. Pra eu poder estar levando pra você aí, tá bom? Se der, eu vou pessoalmente aí, tá bom? Te levar. Um beijo, minha lindona. Deus abençoe você, viu? Vamos tentar cadeira de roda também, pode ter certeza disso. Beijo! Quem mais aqui, ó? É bom demais fazer o bem, viu, gente? Se você puder doar uma cadeira de roda, doe também, viu? Doe! Faça valer a pena essa vida, viu? Não faz só de passagem, não. Faça alguma coisa aí pro próximo. Igual a nossa amigona do Carmo. Beijo, do Carmo! Quem mais? Alô, bom dia. Quem manda? Manda.
3: Oi, André Luiz. Bom dia.
0: Bom dia.
3: A palavra misteriosa é cerveja.
0: Cerveja.
3: Um ótimo final de semana para todos vocês.
0: Obrigado.
3: Um abraço.
0: Obrigado. Deus abençoe, minha amigona Maria Menezes. Beijo para você. Ó, o Gilbertão participando com a gente. Alô, Jorge, também do Belas Artes. Alô, Jorjão. Seja bem-vindo novamente aqui na Rádio Mais. Obrigado.
4: Bom dia, André Luiz. Oi. O que tem no aniversário com 7 letras é pessoas.
0: Pessoas. Bora
4: bom
0: que
4: dia,
0: bora.
4: Bom dia, bom dia pra todos aí.
0: Obrigado.
4: Jorge do Belas Artes.
0: Deus abençoe, Jorjão. Quem
5: bom
0: mais?
5: Bom dia, Rádio Mais. Bom dia, André Luiz.
0: Oi.
5: Minha flor de cactos, né? Deixa eu falar.
0: Tem
5: eu não espinho. Tô querendo nem de quatro patas, que dirá de duas.
0: O que, mulher? Você tá procurando um namorado. Ela quer um namorado, gente.
5: Pior que já deu pra entender, né?
0: O quê?
5: A cachorrada de ontem, né?
0: O quê? Cachorrada aqui.
5: Nem de quatro, eu quero, imagina, de duas. Tô muito bem do jeito que eu tô.
0: Ah, é?
5: Viu? E tenha um bom dia. E Rádio Mais, sempre mais.
0: Ó, ela tem que arrumar um marido, um namorado. Alguém se habilita aí, ó. Mulher é brava, viu? Pensa. Beijo pra você. A gente vai arrumar um casamento pra você aqui. Pode ter certeza, viu? Agora é questão de honra. Eu vou arrumar um casamento pra você. Gente, vamos entrar por área política agora. Daqui a pouco eu tô de volta, hein? Fica comigo aí. Daqui a pouco tem sorteio. Rádio Mais. Já, hein? Já.

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1: Rede Globo.
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1: Fazendo a diferença, meio-dia 25, acabou o horário político, né? Nós estávamos ouvindo uma musiquinha aqui gostosa do Gustavo Lima. É. Que mais é aqui, ó? Tudo bem, Vini?
2: Tudo ótimo, André Luiz.
1: Sexta-feira.
2: Coisa
1: pra
2: boa.
1: Pra mim já é boa tarde.
2: É boa tarde? Você já almoçou?
1: O Vini saiu da lagoa hoje. O maior fofoqueiro do litoral.
2: Ah, eu falo, André. Olha, eu não seguro nada.
1: Rapaz, impressionante.
2: Eu falo. Tava
1: com a pergunta prontinha pra hoje. Lembrando que eu ia fazer de novo a mesma pergunta hoje que fiz no começo do programa. Só que os ouvintes estão ligados na Rádio Mais.
2: Isso, avisaram, André Luiz.
1: Ontem à tarde eu não podia ouvir o seu programa.
2: Então, foi por isso.
1: E aí os ouvintes estão ouvindo. E aí eu cheguei aqui com a mesma palavra. Falei, pô, no meu horário ninguém acertou no meu horário. Aí o linguário do Vini começou a passar aqui, ó, pros ouvintes, a palavra certa.
2: Porque...

0: Achei que a de sexta-feira você já ia soltar, entendeu?
1: Soltar outra palavra.
0: Isso.
1: Tá, mas não foi.
0: Já tava no, na programação.
1: Tudo bem, tudo bem. Hoje é a palavra misteriosa, então eu troquei a palavra.
0: Trocou?
1: Misteriosa. É, troquei aqui. O que, que tem na festa com sete letras?
0: Sete letrinhas.
1: Tá fácil hoje, né? Tem na festa de aniversário com sete letras.
0: É coisa boa, é?
1: Lógico que é coisa boa.
2: Potência.
0: Olha, André, mas eu te livrei de uma boa, viu?
1: Do quê?
0: Na geada eu te livrei, viu? Sete letrinhas.
1: Tá fácil hoje, né? Tem na festa de aniversário com sete letras.
0: É coisa boa, é?
1: Lógico que é coisa boa.
2: Potência.
0: Olha, André, mas eu te livrei de uma boa, viu?
1: Do quê?
0: Na geada eu te livrei, viu?
1: Geada.
0: É, é aqui, ó, o pessoal comentou ontem. Vini, rapaz, um dia vocês vão arrumar briga na rádio.
1: Por quê? Hein? Olha, você
0: tem
1: sabe que
0: palavra.
1: Minha irmã esses dias, minha irmã, meu sobrinho e meu cunhado foram pra Gramado. O que, que eles foram fazer em Gramado? Eles foram ver uma geada, gente.
0: Claro.
1: Uma geada. A minha geada, lá em Gramado dá geada. Geada também no... Tem Campo de Jordão também
0: isso,
1: tem.
0: Isso, fica bonito.
1: Tem geada. Tem geada lá. Então, assim, tem gente que gosta e gente que não gosta.
0: Isso.
1: É verdade? O Vini já viu uma geada lá.
0: Eu já vi.
1: Já viu, Vini?
0: Já vi, já, em viagens.
1: No sul do país.
0: Já, Rio Grande do Sul, já vi, já.
1: Tudo branquinho.
0: Tudo branquinho.
1: É, coisa boa! Então, ó, pra você que já viu uma geada, né?
0: André, faz quanto tempo que você não viu uma geada? Pai,
1: eu tô na geladeira faz tempo aqui. Ah, tô na geladeira faz tempo aqui, ó. Pai, não sei o que acontece,
0: eu vou arrumar alguém pra esquentar, André. Fica,
1: não é
0: fica
1: possível,
0: tranquilo.
1: Cara. Tô na geladeira faz tempo aqui.
0: Tá gelado.
1: O Vini tá bem quentinho, né, Vini?
0: Eu tô quentinho, graças a Deus.
1: Ele tá lá só com cobertor de orelha dele.
0: Opa, delícia.
1: Olha, sou o Edson também lá do Salvador. O Edson. Quero participar do sorteio de hoje, André Luiz. Obrigado. Quem mais? A Alzira também com a gente. Obrigado pelo carinho, Alzira. Apareceu, né? Aparecida, obrigado, Aparecida.
0: Opa.
1: Tudo bem, minha lindona? Deixa eu atender a Aparecida aqui rapidinho. Ela falou, oi, André Luiz, bom dia, quero participar do sorteio de hoje. Ô, minha lindona, bom dia pra você também, obrigado.
3: Bom dia, tudo bem, André, seu André Luiz? Eu queria participar de todos os prêmios de hoje e de amanhã, tá bom?
1: O senhor tá no céu.
0: Viu, seu André?
3: Se amanhã puder ligar, já vou ligando hoje, quero participar de todos os prêmios.
1: Vai participar amanhã também, amanhã tem frango,
0: amanhã
1: tem pizza,
0: tem bike.
1: Tem a bicicleta infantil também. Tem voucher, tem a nossa blitz lá no Tenda também.
0: Isso.
3: Aparecida do Guapiranga.
1: Olá, Aparecida!
3: Um abraço, um bom fim de semana.
1: Beijo pra todo mundo aí, obrigado. Alô, bom dia, quem mais aqui, ó?
4: Bom dia, meu amigo André Luiz. Uma ótima sexta-feira aí pra você, pra todos os ouvintes, tamo junto.
1: Tamo junto,
4: essa
1: meu parceiro.
4: Fora de terra, mas tamo de volta, tamo na área aí.
1: Ei, meu amigão, tamo junto,
5: bom
1: obrigado.
5: Bom dia, André Luiz.
1: Quem mais aqui?
5: Tudo bom? Bom dia pra todos os ouvintes.
1: Ô, Wagner Zulu.
5: Bom dia pro meu filho, Thiago.
1: Thiagão,
5: que ele é gordão.
1: É.
5: E fortão.
1: É.
5: Bom dia pra minha filha, Thaís, lá de... É. Eles moram lá em Itaquera.
1: Itaquera.
5: Pra minha neta, Agatha, né? Que eu chamo de Agatinha.
1: Agatinha.
5: Minha netinha.
1: É, legal.
5: Tá bom?
1: Tá ótimo.
5: Tá eu aqui, meu cachorro me enchendo o saco. Fazendo café, ele não deixa.
1: Ei, Wagner.
5: Me coloca nesse sorteio aí, que nem sei o que é. Certo?
0: Vai,
5: bom dia, boa sexta-feira pra todos.
1: Ele tá ouvindo a rádio lá, tô escutando de fundo aí. Ó, é o Pix de 100zão, vitamina de AZ lá da Ultra Farma. Tem pra você também hoje aquela maleta de ferramenta. Já vou sortear. E o que mais? Ele tem pizza da Luar.
0: Tem pizza, tem aquele lanchão completo da T-Burger.
1: Da T-Burger também. Da T-Burger também.
5: Sextou.
1: O Vini gosta do
0: O Zulu falou que não tá ouvindo. É. Não sabe quais são os
5: prêmios. Wagner Zulu, hein? Wagner Zulu de Laranjeiras.
1: Ô, Wagner, um abraço.
0: Zulu, você tá concorrendo ao prêmio que ganhava no Pix pra rádio, entendeu?
1: É? Olha, Vini, você quer um Pix, Vini?
0: Não brincando.
1: O Vini tá querendo um Pix aí, gente.
0: Ele falou, qualquer um.
1: Vamos ajudar o Vini aí, pelo amor de Deus.
0: Não enche a paciência.
1: O Vini quer comer pizza de graça
0: que
1: hoje.
0: Isso?
1: Ô, Letícia! Tudo bem, Letícia? André Luiz, quero passar das promoções do Rafael do Jardim América também. Alô, Rafael, obrigado. A Sônia Madalena também mandando um bom dia. Bom dia, Sônia! A Fabiana Salles do Suarão também. Ô, Fabiana, Fabi...
0: Ah,
1: quem
0: elas.
1: Tá lá também sempre com ela é o maridão dela, hein? Tá trabalhando o maridão? Sumiu o maridão. Tamo junto.
0: Sempre trabalhando.
1: A Lorena do Ivoti também. Quero pizza, André Luiz. Beijo pra você, Lorena. Obrigado. Gabriel Moura também participando com a gente. Palavrinha, hoje é promoção, viu? É? É promoção.
0: Promoção.
1: No aniversário tem promoção.

0: Às vezes
1: depende tem. Do aniversário.
0: Se for de um comércio,
1: aniversário tem. De loja, né?
0: Tem promoção.
1: Tem promoção. Então,
0: olha, tem um esquenta, boa. Esquenta aniversário tendo atacado isso, amanhã, viu? Amanhã. Alô, meu amigão, quem mais aqui, ó? Ele falou que é bexiga, mas é com 7 letras, filho. Com 7 letras. Ah, quem mais aqui tá mandando? Adriana do Savoy também com a gente. Bom dia, Adriana. Thaís Galvão também com a gente. Obrigado, do Suarão. Alô, do Carmo, obrigado. Alô, Tárcio. Grande Tárcio, gosta do horário político. Ele gosta do horário político.
2: Alô.
0: O melhor horário que ele pode curtir a rádio é no horário político. Ele gosta.
1: Ah, é? Amo horário político.
0: Olha, eu não aguento mais horário político, mas graças a Deus tá acabando, viu? Dia 4 de outubro já tá aí.
1: Não,
0: semana que vem.
1: Não acaba, não.
0: Não acaba, não?
1: Não, não.
0: Não vai acabar?
1: Não, que você me lembrou, né? Você mesmo me lembrou.
0: Que vai ter o quê?
1: Vai ter segundo turno.
0: Ave Maria.
1: Com certeza.
0: Ave Maria. Sério? Ó, daqui a pouquinho tem sorteio pra você na Mais, hein? Manda mensagem aí, ó.
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2: Muito bem, de volta! Meio-dia e 39 na mais. Tá na mais, tá bom demais. Bom dia pra você. Olha, boa tarde já, né? Boa tarde, tá chegando a hora do sorteio. Hora do sorteio na mais. Bora que bora, meio-dia e 39 agora. Vai mandando seu alôzão aí no 3427-2325. Vini tá comigo aqui, Vini.
3: Eu estou por aqui, André Luiz.
2: Bora, sempre. Vini, bora, Vini. Ó, daqui a pouquinho tem bora, sorteio. Lé. Daqui a pouquinho tem sorteio do combo da T-Burger.
3: Isso.
2: Do Pix de R$100 aí, mais.
3: Ufa, outra farma.
2: Mais vitamina AZ. De AZ também.
3: Sidney Oliveira,
2: tá bom? E vamos lá, quem mais aqui? Deixa eu ver.
3: A bike de amanhã.
2: E
3: pizza amanhã também de novo pra
2: frango
3: você.
2: Frango assado. E vamos frango sortear agora, assado. Então. Vamos sortear a pizza,
3: André. Você tem maleta também.
2: Outra maleta. Primeira maleta. Vamos lá, maleta de ferramenta.
3: Maleta.
2: Oferecimento da SS Auto Center. Bora.
3: Bora.
2: Parabéns pra quem, Vini?
3: Parabéns a ele, é o Paulo do Corumbá. Alô, Paulo!
2: Paulo do Corumbá, final do telefone dele qual é?
3: 5443.
2: Parabéns, Paulo! Tá cadastrado com o Paulo aqui, Paulo. É, final do telefone?
3: 5443.
2: Faturou a maleta de ferramenta.
3: Isso, é o Paulo.
2: De que bairro que ele é, Vini?
3: Aqui mostra o Corumbá.
2: Corumbá, parabéns, Paulo. Entre em contato com a gente aí, ganhou a maleta para guardar ferramenta lá da SS Auto Center. Boa! O que mais agora, hein?
4: Potência!
2: O que mais aqui? Deixa eu ver. Manda mais um aqui, ó.
3: O quê? Dica de pizza?
2: Pode o sorteio agora da pizza.
3: Vamos!
2: Bora! Vamos lá, hein? Girando a roleta aí. Vamos lá, Vini. Parabéns pra quem, Guilherme? Tá
3: parabéns,
2: na tela já.
3: Parabéns a ele. Posso falar, André Luiz?
2: Pode falar.
3: Alô, Rafael, nome tem aí. Parabéns, Rafael.
2: Parabéns, Rafael. De Nova Itanhaém, é isso?
3: Isso, dá o telefone.
2: Dá o telefone, qual é, Vini?
3: 7761.
2: Manda áudio aí. Manda áudio aí que faturou a pizza de hoje, hein? A da pizzaria e esfirraria.
3: Luar.
2: Show de bola, Rafael galera. Souza, tem um telefone?
3: Isso,
2: lá da Nova Itanhaém.
3: Isso, 7761.
2: É, manda aí, Vini.
3: Manda áudio, meu filho, manda áudio.
2: Manda áudio aí, ó.
3: Já mandei pra ele aqui, tá gravando áudio. Ô, Glória!
2: Tá gravando áudio?
3: Tá gravando.
2: Que maravilha, hein, rapaz? Que rápido. Ele participou que hora? 9 horas e 54 minutos.
3: É,
2: desta manhã de sexta-feira. Sexta-feira, maravilha. Sua linda.
3: Mandou áudio aí, vamos ver.
5: Opa, beleza, Vini? Beleza, André? Fiquei feliz, hein? Acabei de almoçar aqui no trampo. Comer essa pizza aí da pizzaria Luar, hein? Só agradece, viu?
2: Ei, meu amigão, parabéns aí, ó. Faturou. Valeu, Rafa. Ele que participou durante a nossa programação de hoje. Aqui é assim, não é sorteia, mas sorteia mesmo.
3: Isso.

0: boi, não.
1: Tchau, Vini, eu vou embora.
0: Vai, André Luiz.
1: Chega, já falei demais hoje. Amanhã eu tô de volta. Amanhã eu tô de volta, graças a Deus, mais um dia. Vamos agradecer, ó.
0: Amém, agradeço, é o dia de hoje.
1: Tem sorteio na hora do Vini aqui? Tem,
0: sorteio, tem combo da T-Burger, você pode
1: lanchão mandar maravilhoso.
0: Lanchão completo, uma delícia, recebe em casa.
1: Hoje você participa do sorteio da bicicleta de amanhã. Isso, bicicleta também. Infantil, tá bom? Instituto Bodeguita também com a Rádio Mais. E também amanhã tem frango assado, tem voucher.
0: Delícia, tem pizza,
1: tem
0: da Casa
1: pizza
0: Nova.
1: Pizza também, tem vale compras do Tenda Atacado amanhã. Esquenta aniversário Tenda.
0: Boa.
1: Vale a pena, hein? Tchau, gente. Deus abençoe vocês. Daqui a pouquinho tem o Vini aí, o Vini que vai começar o seu programa maravilhoso. Alô da
0: Valeu,
1: Mais.
0: André.
1: Tchau, Vini.
0: Tchau.
1: O maior linguarudo de Itanhaém, o maior fofoqueiro.
0: Olha, né? Cuidado do refeitório, viu? O refeitório tá
1: quente. Tem uma foto bonita aqui.

0: calor.
1: Alô, alô mais, alô pra você que está na sintonia da Mais, seja bem-vindo, hoje é sexta-feira, sextou na Rádio Mais, dia 25 do 9 de setembrão, 2026, é só alegria, é descontração, é prêmios, é promoção, é o WhatsApp da Mais liberado pra você mandar um alôzão, manda um alô, 3427-2325, no WhatsApp da Mais, é muito fácil, não tem o contato ainda da Mais, não é possível, você nunca participou da Mais, está perdendo tempo. Concorre agora mesmo aos sorteios a mais, manda seu nome bonitinho, manda seu bairro no WhatsApp da Mais, é o 3427-2325, anota o WhatsApp da Mais, é fixo, mas também é o WhatsApp pra você mandar aquele áudio, mandar aquela mensagem incrível no WhatsApp da Mais, faltando 9 para 1 da tarde, é só alegria, rapaz, aquela coisa que acontece nessa rádio, eita, produção demais, hein, produção, meu Deus do céu, ai, ai, ai, não perca as estribeiras não, hein, Vini, bora pra cima! Tá chegando Simone Mendes, arruma a mala e bora, sextou!

0: Mais FM, uma hora em ponto, uma hora em um minuto já, né? Zé Neto Cristiano, Plano C, faça também tá escrito com o Grupo Revelação. Tá na Mais, tá com sucesso!
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2: 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Natan Zé Vaqueiro, aproveita que eu tô obrigado.
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0: Rádio Mais, 1h10, na Mais curtiu o sucesso, aquele forrozinho pra esquentar sexta-feira, pra animar ainda mais essa tarde de sexta-feira. Tem notícia, notícia no mundo dos famosos, notícia de novela, olha, boa, hein? E olha essa de quem ama cuida, Heitor voltou ao Brasil depois de anos sendo dado como morto, e agora decidiu investigar por conta própria quem matou seu pai, Arthur. E o principal alvo da desconfiança dele é Pilar. Heitor acredita que a tia sabe mais do que contou e vai até se esconder para espionar os passos dela. Olha, e o detalhe, quase todo mundo ainda pensa que ele está morto, então ele vai na surdina ali, todo mundo pensando que o Heitor está morto, ele vai investigar, tintim por tintim, para descobrir quem é o verdadeiro assassino do pai dele, o Arthur. Fala para você também que tem novidade na Vila Belmiro. O Santos acelerou as obras durante a pausa da data FIFA. A reforma prevê mudanças nas arquibancadas, novos camarotes, elevadores, lojas e até praça de alimentação. E tem mais, viu? O estádio deve ganhar um gramado híbrido no final do ano. A previsão é que toda a modernização termine em março do ano que vem, com a vila podendo receber entre 23 e 25 mil torcedores. Oh, coisa boa, hein? Vai aumentar aí a torcida dentro do estádio na Vila Belmiro. Coisa boa, hein? 1h12 na Mais, chamando aquele beijinho especial que tá no WhatsApp da Mais. Alô, alô, quem fala comigo? Deixa eu mandar uma alusão especial. Oi, Lídia! Lídia mandou uma alusão especial. Bom dia, boa tarde, menino, cheguei! Passando pra desejar uma ótima sexta-feira. Ah, é verdade, o Andrezão saiu mais uma vez, o André saiu e não deu a resposta da palavra misteriosa. Esse André Luiz gosta, né? Ele gosta de me botar enrascada. A palavra pode ser presente, porque eu quero. Ô, minha linda, vamos presentear hoje, hein? A rádio que dá mais presente, que dá mais prêmios é a rádio. Mais um beijo, minha linda. E sempre com as figurinhas sensacionais. Essa eu vou salvar também. É o doguinho na moto ali, ó, puxando a moto pra acelerar. Um beijo, Lídia. Boa tarde, menina. Aqui é a Marilsa do Belas Artes. Olha só, a palavra de hoje é docinho. Abração pra vocês aí na rádio, pra todos os ouvintes. Ô, minha linda, um beijo, Marilsa do Belas Artes. Tamo junto. Será que é docinho, produção? O docinho é sempre bom a calhar, né? Uma delícia. E tem festa de aniversário sempre. Boa tarde, Vini. Sou Vanderleia do Jardim Coronel, passando para desejar uma ótima tarde. Queria que você colocasse o nome da minha irmã Vivi, a Viviane Rodrigues, no sorteio. Ela é de Portugal, está aqui de férias. Abraço, amigo. Ô, minha linda, um beijão pra Vivi também. Tá concorrendo, viu? As duas concorrendo aqui no WhatsApp da Mais aos sorteios. Tem um monte de sorteio. Tem um prêmio especial para você. Tem lanchão completo da The Burger, mais batata frita, mais refrigerante, que é uma delícia de verdade, é gostoso, hein? Nossa senhora, é muito bom, e vem em casa, é, o motoboy vai até você pra te dar esse lanche gostoso em casa, no conforto do lar. Um beijo, Maria, tamo junto e misturado, já tem também pra você aquele Pix de 100zão na Mais. Opa, é Pix. Abre a caixa aí que tem Pix hoje, hein? Pix de 100 reais da Ultra Farma, mais aquela vitamina de A, Z, Sidney Oliveira, top pra você ganhar hoje. É sexta-feira, recheada de prêmios a mais, tamo junto! Manda um alusão especial também, quem tá mandando um alusão? Oi, Val, a Valdineia. Oi, Vini, sou a Valdineia. Aí no Jardim Itaumar, estou aqui na sintonia, no programa, boa tarde, meu ponto de sorteio. Ô, minha linda, tá concorrendo, viu? Os prêmios a mais, um beijo, Valdineia. Tá chegando mais sucesso a mais com o Felipe Araújo, o Thiaguinho, sábado e domingo.
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1: Presta atenção nessa história.
2: Amor, tô indo no banheiro. Olha meu celular aqui.
1: Foi o que ela falou pra mim quando ela levantou da mesa.
2: Amiga, vamos lá comigo. Deixar os dois bebendo aí.
1: Eita, tem que o soro.

0: Mais FM 1:23, curtiu Diego e Vitor Hugo, Maiara e Maraísa, acabou o assunto, passou também Jorge Matheus, os anjos cantam.
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9: 1:32, com Marcos e Benucci, nova namorada!

0: Rádio Mais, aumenta o volume aí, aumenta o volume da Rádio Mais pra você poder ouvir todos os sucessos. Já já tem sorteio pra você, tá valendo um prêmio especial hoje, hein, Vini? Tá valendo um prêmio! Olha, pessoal, já levou pra casa hoje pizza da Luar, deliciosa. Já levou maleta para ferramentas Auto Center SS. Agora à tarde tem também pra você aquele lanche completo da T-Burger. Mais refrigerante, mais batata frita, um lanche artesanal. Hambúrguer artesanal, delicioso. Tem pra você também mais tarde, daqui a pouquinho. Tem o que, Vinil Pix de R$100 da Ultra Farma. Show de bola. Mais vitamina de A, Z, Sidney Oliveira. Então é muito fácil você concorrer aos prêmios da Mais pelo WhatsApp. 13-3427-325, é o Zap da Mais que tá bombando. Boa tarde, Vini. Uma ótima sexta-feira pra você, meu amigo. Toca Raça Negra, tá na Mais, tá bom demais. Ô, meu amigão, olha, falou em Raça Negra, falou comigo, hein? É sucesso maravilhoso. Não tem uma música que seja ruim no Raça Negra. Eu não conheço. Fala, olha, se você conhece alguma música ruim no Raça Negra, eu... eu aposto com você, hein? Manda aí uma música ruim no Raça Negra, eu duvido. Eu não encontro, não. Alô, minha linda Fabi. Oi, Fabiana.
1: Olá, Vini, boa tarde.
0: Tudo jóia? Tudo
1: aí,
0: maravilha?
1: As coisas.
0: Tudo certo?
1: Né? Sextou.
0: Sextou.
1: Ah, quero participar desse sorteio aí.
0: Ah, é?
1: Instituto Bodeguita.
0: Boa.
1: Minha bicicleta é mais.
0: É mais.
1: Já pra minha filhada Lavínia, de presente dia das crianças.
0: Aí sim.
1: É, e eu quero ouvir a música do Gustavo Lima, Bala Alojada.
0: Boa, ótima, minha amiga, um beijo, Fabiana. Fabinho, como já a produção já mandou aqui Bala Alojada, vou mandar outra do Gustavão pra você, tá bom, minha amiga? Um beijo, Fabiana, e boa sorte. Tá valendo também no sabadão aquela bike pra criançada no Instituto Bodeguita. Sabadão ocorre o sorteio, hein? Corre que dá tempo. Vai participando, vai mandando um alusão. Minha rádio é mais, a minha bike é mais também. Um beijão, Fabiana, pessoal do Suarão, aquele abraço. Também a Silvia. Oi, Silvia,
2: bom
0: tudo
2: dia,
0: bem?
2: Rádio Mais, aqui é
0: bom dia,
2: Silvia,
0: minha linda.
2: Fênix,
0: aí sim,
2: lá do morro.
0: Aí tem tá uma martelada, hein? Isso
2: aí pra Elaine.
0: Elaine.
2: Isso aí pra Ivone.
0: A Ivone, dá-lhe o martelo. Isso
2: aqui pro seu João.
0: Ah, o seu João.
2: Tá aqui me ajudando aqui a trocar o batente da minha casa.
0: Aí
2: tá,
0: sim, seu João.
2: Pensa, coisa de louco. E agradecer mais um dia abençoado essa sexta-feira aí.
0: Amém.
2: A chuva deu uma trevinha aí pra nós, né? Um forte abraço aí pra vocês.
0: Obrigado. E dá-lhe o martelo.
2: Rádio, tá?
0: Calma aí, seu João.
2: Tá no sorteio, hein? E um sextou aí.
0: Sextou.
2: Aquele...
0: Opa, segura.
2: Cansada.
0: Respira.
2: Tchau, um beijo. Um beijo pra Moni também, pra Suzane.
0: Um beijo,
2: tá
0: Moni.
2: Paulo, a Moni também, tá lá em São Paulo. Forte abraço aí pra todo mundo. Meu marido aí.
0: Forte abraço.
2: Pra todo mundo, Zé, todos os ouvintes.
0: Tamo tchau, junto. Fala pro seu João dar uma segurada no martelo, que é só martelada, hein? Nossa senhora, um beijão pra vocês, tamo junto. Aquele abraço especial, quem tá mandando alô, Gilberto, fala Gilbertão.
3: Boa tarde, Vini.

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8: Mas é filme, faltando 7 para as 2.

0: Ótimo, mais, faltando 4 minutos para as 2 da tarde. Bora ver aqui, hein? Quem que tá mandando um alusão e fazer a perguntinha, né, rapaz? O Andrezão deixou mais uma pergunta para mim e foi embora. Não é a resposta, não deu, né? Palavra misteriosa de sexta-feira. Tem no aniversário. Eu gosto, eu particularmente, eu gosto bastante, viu? Com 7 letras, o que tem no aniversário? Eita, mas palavrinha de André Luiz hoje pra você, sexta-feira, o que tem no aniversário com 7 letras? Pessoal, acho que já acertou hoje. Hoje tá fácil. Hoje tá de boa. Manda um alusão valendo prêmios pra você no WhatsApp da Mais, pra você mandar aquele áudio, mandar aquela mensagem, fica à vontade, viu? É o 3427-2325. Deixa eu mandar aquele abração especial, deixa eu ver. Olá, WhatsApp da Mais. Alô, alô, quem eu não mandei o alô ainda? Meu amigão Nelson, fala Nelsinho, tudo certo?
1: Boa tarde, meu amigo Vini.
0: Boa tarde, meu amigão, tamo junto. Fala Nelsinho.
1: Sextou. Saúde.
0: Saúde.
1: Cerveja gelada e tubaína pra todos.
0: Manda.
1: Aquela tarde abençoada a você, meu amigo, muita paz, muita luz, muita energia, muita saúde e aos ouvintes e colaboradores desta rádio. Um grande caloroso abraço e uma sexta-feira abençoada a todos os meus
0: amigos. Amém, meu amiguinho.
1: Chico, um grande caloroso abraço e me coloquem todas essas promoções.
0: Com certeza.
1: Nelson da Praia do Sonho.
0: Valeu, Nelson, tá concorrendo às promoções, rapaz, hoje tá imperdível, viu? Sexta-feira recheada de prêmios pra você, bora participar. Grande abraço, Nelsinho, boa sexta-feira. Alô, João Vitor.
2: Oi, Vini, passando pra ele.
0: Oi, amigão.
2: Sexta-feira abençoada pra nós, me conta o sorteio.
0: Amém.
2: Por favor,
0: claro.
2: Hoje eu vou ganhar.
0: Se vamos puder, ganhar.
2: Posso trocar uma música do Jorge Matheus? Troca, por favor. Tá na mais, tá bom demais. Aquele abraço, bom fim de semana e sextou.
0: Valeu, João Vitor, ótimo final de semana, meu amigão. Boa sexta-feira, tamo junto. Um grande abraço pra Margarete também. Oi, Vini, boa tarde. Uma sexta-feira abençoada pra nós. Amém, meu amigo, beijo. Um beijão, Margarete, uma sexta-feira abençoada pra você também. Alô, Dé, tamo junto, pessoal do Corumbá. Um grande abraço. Quem mandou uma alusão especial aqui no Zap da Mais? Oi, minha amiga, é a Michele. Michele, seja bem-vinda, minha amiga. Ela mandou Instituto Bodeguita. Minha bicicleta é mais, hein? Sabadão tem a bike da criançada aí pra ficar legal demais. 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Alô, Rose, tudo bom?
3: Boa tarde, Vini, aqui é a Rose.
0: Boa tarde, Rose.
3: Pra nós aí, o Whindersson Nunes e Priscila Giração.
0: Boa, vou procurar,
3: obrigada,
0: hein?
3: Obrigada, Vini, abraço. Ótima tarde para todos nós.
0: Obrigado, minha linda, ótima tarde pra você também. Sexta-feira animada, pra cima, bora nessa. Um beijinho, Rose. Tudo de bom, minha lindona. Ótima sexta-feira pra você também. Tá chegando mais sucesso na Mais. Falou por falar em sexta-feira, né? Leonardo, sextou na Mais.

0: Tuzão. Que honra demais poder estar aqui, viu?
1: Você tá doido.
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0: Rádio Mais, Santa Castela, olha onde eu tô. Boa tarde pra você.
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0: Rádio Mais, agora 2h18, mas já, meu Deus, o tempo corre, o tempo passa. Curtiu o João Neto e Frederico, saudade do caramba. Deixa eu mandar aqui uma luz especial, mas primeiro tem notícia, né? A seleção brasileira ficou no empate em 1-1 contra a Austrália, nesta sexta-feira em Townsville. O Brasil teve muita dificuldade para criar e saiu atrás no segundo tempo. Após gol de falta de Irancunda, quando a derrota parecia certa, Rayan apareceu no último lance de cabeça após escanteio cobrado por Rafinha. Ele garantiu um empate para a seleção, que ia ser, isso ia ficar feio para a seleção brasileira, hein? Mais uma vez, fala para você também do Palmeiras. Olha só a notícia do esporte agora, hein? Flaco Lopes do Palmeiras virou o jogador mais valioso do futebol brasileiro. Segundo o estudo do CS Football Observatory, o atacante argentino está avaliado em 53,9 milhões de euros. Pensa na grana! Cerca de 318 milhões de reais. Desde que chegou ao Verdão, em 2022, o valor de mercado dele saltou 810%, isso mesmo, 810%. E o bom momento também aparece em campo. Flaco é o artilheiro do Palmeiras em 2026, com 21 gols. Dá-lhe Verdão, hein? Tá jogando muito esse argentino. Flaco Lopes queria no Corinthians, mas não vem nada. Fica no Verdão. Deixa eu mandar aquele abraço especial também, o meu amigo Genilton. Fala, Genilton!
1: Alô, meu parceiro Vini, boa tarde. Aqui pra desejar aquela tarde mais maravilhosa.
0: Obrigado.
1: Tamo junto, misturado.
0: Sempre.
1: A oficina da Fome, marcando aquela presença, Vini. Fala comigo, bebê.
0: Fala comigo.
1: Faz essas promoções aí, hein, Vini. Faz dia que eu não ganho nada, hein.
0: Eita, mas já ganhou.
1: Nem lembro mais quando ganhei na Rádio Mais.
0: Tá, mas já ganhou o prêmio.
1: O importante é participar.
0: Isso.
1: Bora que bora. Chama, bebê.
0: Chama, meu amigão, chama na sexta-feira, chama na Tubaína. Valeu, Genilton, um grande abraço. Boa tarde, Vini. E todo o pessoal da Rádio Mais, quero desejar a todos um excelente fim de semana. E gostaria de ouvir Tiaguinho, Pensamentos Intrusivos. Me põe nas promoções aí, beijos. Aline do Latim, um beijo, Aline. Uma sexta-feira, final de semana, abençoado pra você, minha lindona. Tamo junto. Um grande abraço. Boa tarde, Vini. Se der, toca aí Loucura de uma Paixão com o Jorge Aragão. O Juninho pediu pra farmácia... Aí fazendo o sorteio de... Que isso? O que é isso? Esse é só lá, viu? Esse é só lá na boca do caixa. Valeu! Boa tarde, seu Leandro do Morama. Queria participar das promoções. Manda um beijo pra Dona Maria de Lourdes do Morama. Ô, oh, Dona Maria de Lourdes, um beijo, minha lindona. Alô, Leandrão, sempre trabalhando. Valeu todo o pessoal do Morama. Um grande abraço, uma sexta-feira linda. Tamo junto, Leandrão. Um beijo, Maria. Ah, aquele abraço. Boa tarde, menino Vini. Ótimo final de semana. Um cheiro pra você também, Soninha. Um beijo, minha linda, ali do Jardim Oasis. Pensa numa mulher simpática, hein, rapaz? Uma vez eu tive o prazer de conhecer a Soninha pessoalmente. Um beijão, Soninha! Deixa eu ver isso aí sempre! 2021 na mais, tá chegando o Rick Martin em Luan Santana. Estranho!
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0: 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É o sucesso pra você. Tá mandando uma alusão, manda aqui no zap da Mais. Tá chegando a hora dos sorteios da Mais. Tá chegando a hora boa. E tem o que, Vini? Tem informação pra você? Tem informação do esporte? Deixa eu finalizar aqui a informação. E produção, manda pra mim, produção. Manda pra mim as informações. Olha só que legal, hein? Que maravilha! Passando pra você todas as informações do esporte. Olha os quatro principais clubes aqui, paulistas e mais o Mengão, hein? O Mengão não fica de fora, não. Nas notícias aqui da Mais FM, do Alô Mais. Deixa eu mandar agora pra você a notícia do São Paulo. Bora, produção! E o São Paulo segue com o problemão para resolver. O lateral esquerdo, Enzo Dias, está fora dos planos de Dorival Júnior, mas a saída não anda. O Racing da Argentina demonstrou interesse, só que o jogador prefere atuar fora da América do Sul. Além disso, Enzo não aceita uma rescisão e o tricolor não tem dinheiro para bancar a liberação. O contrato vai até 2028 e, por enquanto, o impasse continua. Vixe Maria, o Dorival não quer o jogador. O São Paulo não consegue se livrar, então o jogador vai ficar lá de boa, só recebendo no São Paulo, hein? Ô, vida boa! O Flamengo tá desfalcado durante a data FIFA. O rubro-negro teve 5 jogadores convocados. Pedro e Samuel Lino pela seleção brasileira. Arrascaeta e Varela pelo Uruguai. E Antony Valencia pelo Equador. Pedro e Lino ainda terão compromissos com o Brasil até 3 de outubro. Já os uruguaios e Valência podem voltar mais perto do jogo contra o Santos no dia 8. Dali Mengão, na Mais tem notícia. Notícia também do Corinthians. É notícia do Timão. O Timão não fica de fora também não, hein? Bora com notícia do Timão, produção. Já passa aí pra mim pra fazer o sorteio. Revelar, né? A perguntinha misteriosa. Eita, palavra misteriosa. O Andrezão fez a palavra, agora tá indo embora lá, hein? Tá indo embora! Deixa eu mandar aqui um recado especial, aqui informação do Corinthians. O Corinthians voltou aos treinos nessa sexta-feira, depois de 4 dias de folga. E Fernando Diniz vai ter 12 dias sem jogos para colocar a casa em ordem. O foco é melhorar o ataque, recuperar jogadores e dar mais confiança ao elenco. E Yuri Alberto está perto de voltar aos treinos, enquanto o Memphis Depay ganha atenção especial na parte física. A ideia é chegar mais forte contra o Internacional no dia 7 de outubro. Dali Timão na Mais. Deixa eu mandar aquele abração especial pra você que tá no WhatsApp da Mais, mandando um alusão especial. Alô, oi Nia, boa tarde Nia, tudo bom minha linda? Minha amiga, não, esse vai dar tempo, hein, de tocar sucesso pra você. Um beijo, minha amiga, tudo de bom, viu? O pessoal do Guapiranga, aquele abraço. Oi Tereza, alô Tereza, oi lindona, tudo bem?
1: Eu acho que é Guaraná.
0: O Guaraná, palavrinha misteriosa de hoje com 7 letrinhas? Pode ser agora, né? Tá vendo aqui também, pode ser uma tubaína. 7 letrinhas, um beijo, Tereza. Tamo junto, minha lindona. Ótima sexta-feira, um final de semana abençoado pra você, minha amiga Tereza. Alô, meu amigão Pedro. Pedro, aqui da obra do Cibertel 2. Manda um alô. Pede uma música, pediu uma música, Cintura de Mola? Como é que é essa aí? Essa deve ser top, hein? Cintura de Mola. Valeu, Pedrão, tamo junto. Boa tarde, meu amigão Vini. Deus abençoe nosso final de tarde. Toca uma música, cada volta é um recomeço. Me põe nos sorteios da Rádio Mais. Forte abraço, Vagnão. Esse vai dar tempo, hein, Vagnão? Esse é modão raiz. Valeu, Vagnão. Deus te abençoe. Ótimo final de semana. Tem minha Camila. Oi, Camilinha.
2: Oi, Vini. Oi. Boa tarde. Boa tarde pra todo mundo que tá ligadinho no Alô Mais. Estamos aqui na sintonia. Ô, Vini, vou dar meu palpite aí. Vou dar 2 palpites, tá? Vamos ver se é algum deles.
0: Manda.
2: O que que tem no aniversário? Isso. Pode ser bexigas, né? No plural. Ou convite.
0: Legal.
2: E também vou fazer o meu pedido musical, né, Vini? Pedir, como sempre, um pagode pra animar nossa tarde.
0: Vou te pedir corrido.
2: SPC, Minha Fantasia.
0: Minha Fantasia,
2: e
0: música
2: desejar
0: é top.
2: Uma ótima sexta-feira e um final de semana cheio de sol, bem quentinho pra todos nós. Tá na Mais? Tá bom demais.
0: Tá bom demais, Camila. Até com sucesso na primeira do rádio. Um beijão, Camilinha. Tamo junto. Vai mandando um alusão, hein? 3427-2325. Já tem o sorteio do lanchão do T-Burger. Delicioso. Maravilhoso pra você levar pra casa. E recebe em casa, no conforto do seu lar. E tem também pra você já o Pix da Ultra Farma. Cenzão no Pix. Mais vitamina de A a Z pra você levar, hein? Ô, coisa boa. E tá chegando o sucesso da Mais com Bruno e Marrone, Doce Desejo, na Mais FM.

0: Rádio Mais, faltando 5 para as 3 da tarde, é sucesso para você, hein? Curtiu Danilo e Davi? Não mexe nas minhas gavetas, é musicão para você curtir aqui na Rádio Mais e agora o sorteio, hein? Mas antes do sorteio, revelar a palavrinha misteriosa, qual a palavra misteriosa de hoje, produção? 7 letras, tem no aniversário, ah, eu amo de paixão, viu? É o que, produção? É a coxinha! Olha quem acertou, parabéns, viu? É a famosa coxinha, aquela coxinha de frango top, hein? Todo aniversário tem que ter aquela coxinha, não pode faltar, não. Deixa eu mandar aquele abraço especial pro pessoal do WhatsApp da Mais. Alô, Letícia. Oi, Lê. Boa tarde, Vini. Parte da equipe do Almoxarifado da Saúde. Cada um tem uma opinião. Ah, acaba aí, ó. A Letícia acertou, viu? A Letícia mandou coxinha. O Fernando tinha mandado salgado. A Débora, docinho. Um beijão pra vocês, tamo junto, hein? Um beijão, Letícia. Ótimo trabalho todo o pessoal do Jardim Tanise. Oi, Sandrinha. A Sandrinha falou assim, ó. Vini é família. Ah, era coxinha, hein, Sandrinha? Mas era um ótimo palpite. Um beijão, minha amiga. Oi, Jéssica, do GG Magalhães. Um beijão, Jéssica. Seja bem-vinda, viu? Tamo junto. Oi, Vini. Boa tarde. Que Deus abençoe essa tarde maravilhosa. Beijos no coração. Quero participar da promoção. Fica com Deus, beijos, um beijão, Zefinha, um beijo pra você, minha lindona, Deus te abençoe sempre, aquele abraço. Vini, queria pedir uma música do Rick Renner, ela é demais, ô, meu amigo Carlos Alberto, vou ficar devendo, hein, Carlão, mas pode pedir na sequência, tamo junto, Carlão, tamo junto. Boa tarde, Vini, me manda as promoções. Alô, Rafa do América, tá concorrendo, grande abraço, Rafa, também a Sandrinha. Oi, Sandrinha.
1: Boa tarde, Vinícius.
0: Boa tarde,
1: bem,
0: linda.
1: Vini,
0: tudo ótimo.
1: Manda uma música pra mim, é Castela, Se a Casa Cair.
0: Eu acho que não vai dar tempo,
1: hein? Manda pra
0: essa
1: mim,
0: música
1: Vini.
0: É top. Opa! Aquele abraço, tamo junto, Sandrinha. Deus te abençoe sempre, minha lindona. Deixa eu mandar mais um abraço especial. Ótimo final de semana, Sandrinha. Aquele abraço especial pro Gabriel também. Boa tarde, Vini. Já saiu a palavra secreta? Não ouvi, tô curioso. Me põe nas promoções, um abraço. Aquele abração, meu amigão Gabriel. Tamo junto. Ah, deixa eu mandar um abraço especial. Ah, aqui. O meu amigão Coco mandou. Meu amigão, já a gente atende você, tá bom, meu amigão? Já a gente ouve seu áudio. Meu amigo Coco, tá aqui, ó. Ele quer o final do telefone 9807. Meu amigão, calma aí, já a gente atende você. Tenha paciência. Tamo junto. Boa, Vini, o Juninho quer... Ah, que isso, hein, Marquinhão? Essa ração aí é só depois da meia-noite, hein? Essa é só depois da meia-noite pra ele, pro Juninho. Ai, ai, ai. Tamo junto. Oi, minha linda Delva.
2: Boa tarde, tudo bem?
0: Tudo ótimo.
2: Ô, Vini, tô com uma música aí de Raça Negra. E me coloca no sorteio, tá bom?
0: Vamos, minha linda.
2: Fica com Deus, uma feliz sexta-feira pra vocês todos.
0: Amém, minha lindona. Amém, tamo junto. Um beijão, Dalva. Aquele abraço especial pra Dalva, sempre mandando uma alusão especial. Obrigado, minha lindona. Ótimo final de semana, viu? Tamo junto. Mais uma alusão especial aqui rapidamente. Ah, minha amiga. Opa! Alô, Arlete, tudo bom?
3: Oi, Vini. Boa tarde.
0: Boa tarde.
3: E sua sexta-feira seja incrível. E o final de semana mais ainda.
0: Amém. Tamo junto. Deus abençoe, Arlete. Deixa eu tocar o áudio da Arlete aqui, hein? Continua aí.
3: Eu é o que eu te desejo.
0: Amém.
3: E, se der, toca uma música do Belo, qualquer uma. Vou dedicar pra minha irmã, a Cristina.
0: Alô, Cris.
3: Tá bom? Beijo, mas se der... Beijo.
0: Um beijão, Arlete. Um beijão pra Cris também. Sempre ouvindo a Rádio Mais. Um beijo pra vocês, viu? Deus abençoe. E eu desejo também, claro, um ótimo final de semana pra vocês duas. Um beijão, Arlete. Tamo junto. Um beijão pra Cris. E agora chegou a hora, hein? Chegou a hora do sorteio na Rádio Mais.

0: e-mails. Quem será que vai levar aquele lanchão completo da T-Burger? Mais batata frita e um lanche artesanal, hein? Bora nessa, bora nessa! Valendo então pra você aquele lanchão especial, você recebendo o conforto de casa. Quem será que vai ganhar, hein? Quem será que vai levar hoje? Bora! Parabéns, parabéns para o Leandro do Moarama. Alô, Leandro! Parabéns, Leandro do Moarama. Final telefone 2544. Parabéns, parabéns, Leandrão. Ganhou o lanche da T-Burger. Tamo junto. Ai, já já na sequestrei com o Kaique Pereira. Alô, boa tarde, Kaique. Opa. Tá chegando o Pix aí, é verdade?
1: Chegando.
0: É isso bem, mesmo?
1: Galera super animada.
0: Tá, olha o Pix aí.
1: Sexta-feira, olha o Pix no seu bolso aí. Pix final de semana vai bem, né, Vini?
0: Claro.
1: Isso é legal. Bom, daqui a pouquinho tem a edição Balança Litoral. Hoje, dia 25, sexta-feira. Você sabe que hoje é o dia do rádio, né, Vini?
0: Então, é verdade, parabéns, parabéns ao rádio.
1: Todos os locutores, os que fazem aí a alegria do ouvinte, enfim, leva informação, prestação de serviço, utilidade pública. E aqui, claro, a Mais FM sempre trazendo aí a melhor programação, a alegria do ouvinte e também prêmio hoje, sexta-feira.
0: Claro.
1: Aliás, todos os dias, amanhã tem bicicleta, né, Vini? Tem uma bicicleta.
0: Isso.
1: Aí pro ouvinte, peça do Instituto Bodeguita.
0: Alô, Bodeguita!
1: Domingão com 60 bicicletas, duas motos elétricas e um monte de prêmio. Vai ter mais premiação também, vai ter prêmio do Lima Supermercados. Enfim, vai ser, olha, uma festa de arromba lá, viu? Começar às 10 horas, terminando às 17 horas e depois dá continuidade com shows ao vivo. Tamo por aí, viu, Vitor?
0: Vai ser um show espetacular, hein? Sucesso a todo o pessoal lá que vai participar. Aquele abraço, Kaique.
1: Valeu.
0: Muito obrigado pelo carinho. Olha, tamo junto aqui na Rádio Mais. Um ótimo final de semana. Valeu, tchau, tchau. Na sequência, manda um alô, hein? Manda áudio, tá chegando o Pix da Outra Farma. E eu tô ficando por aqui. Valeu, fui, tchau, tchau.

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1: Tá bom demais. Já por aqui chegando sexta-feira, hoje, dia 25 de setembro. Ah, que bacana, hein? Oh, boa tarde, meu querido ouvinte. Você, meu querido, minha querida, que vai me acompanhar a partir de agora. Uma ótima tarde. Hoje, dia 25 de setembro. Dia Nacional do Rádio, parabéns a todos os profissionais aí, a todos os locutores que trazem a alegria, entretenimento, prestação de serviço, a utilidade pública e o melhor, a alegria, a descontração para você no rádio, hein? Parabéns a todos os comunicadores do rádio, parabéns aí, obrigado pelo carinho, e parabéns aos locutores aí. Hoje, dia 25 de setembro, sexta-feira, sextou. E olha só, tem premiação hoje, tem um Pix de R$100 mais vitaminas de A a Z das unidades Ultrafarma Sidney Oliveira e Mais FM, hein? Quer ganhar esse Pix? Manda aquele alô pra gente aí, grava aquele áudio, manda aquela mensagem de texto aí. Eu quero esse Pix de R$100 mais vitaminas de A a Z das unidades Ultrafarma Itanhaém, Peruíbe e Mais FM. Ei, que bacana, hein? Tem mais, tem muito mais prêmio pra você. Amanhã tem uma bicicleta aí do Instituto Bodegueta, a festa das crianças no próximo domingão agora, dia 27, a partir das 10 da manhã, sorteio de 60 bicicletas, mais duas motos elétricas, que bacana, hein? E vários prêmios, início às 10 da manhã até às 17, tem também uma cesta aí pra criança aí, uma cesta com bastante coisas gostosas, chocolates, todos, enfim, pra criançada aí do Lima Supermercados, o apoio aí, obrigado Lima Supermercados, começaram muito bem a nossa tarde de hoje com Léo Magalhães, o sucesso é Locutor, em homenagem aí ao Dia do Rádio. Boa tarde, Mais FM, você.
2: Simbora!

0: Sextou, 25, ah, tá indo embora, né? 25 aí de setembro, tá indo embora. Tá vindo o mês de outubro aí, mês das crianças, mês de festa. A galera comemora aí. A primavera chegou com muita chuva, porém tá dando uma melhorada. Segundo a meteorologia, vai dar uma amenizada aí, principalmente no litoral sul. Vai ser sol amanhã, espero, sábado e domingo, né? Pra galera... É, pelo menos para você se programar aí com a família, sair, comer uma pizza, passear um pouco, né? Vai ir na festa das crianças no próximo domingo, a partir das 10 da manhã lá no Instituto Bodeguita. Vai ter o sorteio lá de 60 bicicletas, mais duas motos elétricas, uma cesta de guloseimas aí, só coisas deliciosas aí pra criançada, viu? Vem chocolate, vem um monte de coisa gostosa aí, viu? Então não perca, compareça lá no Instituto Bodeguita com a família, divirta-se, vai ser uma festa bacana, é uma festa bem familiar, a entrada franca e vai ter shows a partir das 17 horas, shows ao vivo, viu? Bom, dito isso, por aqui você participa 34272325, tá concorrendo aí a um Pix de R$100 mais vitaminas de AZ, Sidney Oliveira das unidades Ultra Farm Itaim Peruíbe mais FM. Então você manda um áudio, grava um áudio bacana, não liga porque não atende ligação, só grava um áudio pra gente. Kaique, sextou, hoje dia 25, dia do rádio, se quiser mandar qualquer coisa bacana pra gente aí, você pode mandar elogiando, dia do rádio, e você pode mandar também uma mensagem de texto, se você é CLT, não pode gravar áudio, a empresa não permite, ou se você tá no horário de cafezinho, aproveita, manda um alô, pede a música, faz aí aquele texto bacana, ou manda aquele áudio bem pra cima, no máximo 45 segundos, áudio de um minuto não vai, tá? Porque trava, são 2 horas de programa, então a gente tem que atender, então no máximo 45 segundos, tá? Deixa eu ver aqui, 3h24, Kaique, vamos falar com essa galera que já tá aqui de prontidão, aguardando você chamar, e eu vou chamar aqui, claro, uma energia muito boa pra cima, esse aqui tem uma energia, ele fala que, olha... Fala com a energia tão pra cima que a gente chega aqui. Eu te falei, chega desanimado. Aliás, a gente chega aqui e já fica feliz só com a participação do ouvinte, é o nosso combustível, né? Eu costumo falar que o combustível do locutor, do radialista, é o ouvinte, a participação do ouvinte, aquele que participa diretamente, né? Manda mensagem, manda áudio, enfim. Nelson, agora colocar aqui professor Nelson, eu não sabia desse detalhe, então vou chamá-lo de professor Nelson da Praia do Sonho. Tá aí.
1: Boa tarde, meu amigo Caio.
0: Tudo bem, meu querido?
1: Boa tarde. Sextou, final de semana, graças a Deus.
0: Sextou, Nelson.
1: Setembro de embora, que vem outubro, né? Com F de saúde, com C de cerveja. Fazendo pra chegar aquela tarde abençoada a você, meu amigo, muita paz, muita energia, muita saúde. Aos ouvintes da Rádio Mais, esses colaboradores maravilhosos, um grande caloroso abraço aos meus amigos do bar do Chico, aqui na Praia dos Sonhos, um grande caloroso abraço. E me coloca nessa promoção dos R$100 do Pix e das vitaminas.
0: Eu quero esse Pix.
1: Porque eu preciso.
0: Manda
1: lá. Nelson da Praia dos Sonhos.
0: Manda lá. Eu quero esse Pix, mais vitaminas de AZ das unidades Ultra Farm Itaim em Peruíbe. A galera tá ouvindo a gente lá em Peruíbe. Um abraço aí pro Renato, Edgar, parceria aí, obrigado pelo carinho de sempre, viu? Ah, legal. Bom, Camila, tudo bem? Camila do Jardim Laranjeiras.
2: Oi, Kaique,
0: Oi.
2: Boa tarde.
0: Tudo bem?
2: Sextamos.
0: Pois é.
2: Feliz dia do rádio.
0: Obrigado.
2: Pra todo
0: obrigado.
2: Mundo, pra toda a equipe que faz parte, né? Pra
0: todos
2: o rádio tocar e seguir sua programação direitinho.
0: Obrigado.
2: E, Kaique, vou te pedir o meu pagode, que tá de rosca esse pagode de hoje, hein, Kaique? É. Vamos ver se você consegue tocar pra mim.
0: Será?
2: Ó, vou
0: Vamos
2: te
0: ver.
2: Pedir o SPC Minha Fantasia.
0: Ah, legal.
2: Tá na mais, tá bom demais. Um ótimo final de semana pra todos nós.
0: Beleza, Camila. Obrigado pra você também. A gente sempre tem aqui, né? E sempre que você pede aqui o que tem no playlist, a gente faz a busca, se não tem, dá um jeito. Mas eu vou fazer, acho que deve ter sim, eu vou tocar aí pra você, tá bom? Obrigado pelo carinho, a sua participação, tá na mais, tá bom demais, Leandro do Moarama, opa, participando, Kaique, eu quero esse Pix, mais vitaminas de AZ, tá concorrendo, viu, meu querido, tem a Zefa também do Savoy, tá participando aqui, deixa eu ver, a Zefa tem dois áudio, o primeiro áudio tá longo, viu, Zefa, tá, no máximo é 45 segundos, tá 51, eu vou dar uma acelerada, tá bom? E Primeiro eu vou ver como é que tá, depois a gente coloca ele no ar aqui, tá? Tem dois áudios, eu vou ver qual que vai dar pra colocar, tá bom? Deixa eu ver aqui, tem mais participação, 3427-2325, tá na mais, tá bom demais. Deixa eu ver aqui, me achará, a minha achará, a Alice Pereira. Tudo bem, Alice Pereira?
3: Aí.
0: Oi.
3: Oi, Xará, tudo bem? Pode colocar, gente. Xará,
0: tudo bem, no, Xará.
3: Nós vamos
0: tá
3: de novo.
0: Tá concorrendo, minha
3: que
0: querida.
3: Eu quero ganhar mais coisa, nós ganhamos pouca coisa.
0: Ah, tá aí, vamos
3: tchau,
0: torcer.
3: Tchau, Xará.
0: Tchau, Xará, olha só, é minha Xará.
4: Fica aí, boa oi, tarde, oi. Passando só pra desejar a todos os radialistas.
0: Ah, obrigado.
4: Essa é a mãe da Alice.

0: Obrigado, viu?
1: É porque vocês são pessoas maravilhosas que acompanham a gente o dia inteiro, à madrugada.
0: Uhum.
1: E parabéns para todos vocês, viu?
0: Obrigado.
1: E a minha rádio é mais.
0: Aí
1: é
0: sim.
1: Bom demais.
0: Aí, obrigado, viu? É a Sânzia, né? A mãe da minha xará, Alice Pereira. Ah, é isso aí. Valeu. A Mirella tá no Guapurá participando. Boa tarde, Rádio Mais. Me coloca nos sorteios aí, por favor. Muito obrigado. Sou a Mirella do Guapurá. Deus abençoe a todos. Idem, tá bom? Tá concorrendo. Tá na Mais, tá bom demais. Chegando por aqui o sucesso com Jorge, Matheus, Henrique, Juliano, Chonei. E na sequência tem Ana Castela, Solteiro Forçado. Ah, você tá na Mais. Participe você também. Idem, tá bom? Tá concorrendo. Tá na Mais, tá bom demais. Chegando por aqui o sucesso com Jorge, Matheus, Henrique, Juliano, Chonei. E na sequência tem Ana Castela, Solteiro Forçado. Ah, você tá na Mais, participe você também. Pede a tua música, manda teu recado juntos aí com a gente. Ah, número 1 do seu rádio, Mais FM, você. Boa tarde.

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0: 427 23 25 WhatsApp da Mais FM para você participar. Eu quero esse Pix mais vitaminas de AZ das unidades Sidney Oliveira, das unidades Ultra Farm Itaia em Peruíbe. Ah, bacana, hein? Mais FM com você, esse Pix de R$100 vai ver, hein? Manda aquele áudio pra gente, aquela mensagem de texto. Boa tarde pra você, meu querido, minha querida, você que tá ouvindo em casa, no trabalho, no lazer, no veículo, nas estradas, no aplicativo. Fala pra mim qual estado que você tá falando, ou até mesmo fora do país. Manda aquele alô pra gente aí. Beleza, tá aí, Kaique, dito isso então, deixa eu agradecer o carinho dessa galera que tá, parabéns, o dia do rádio, hoje é dia do radialista, geralmente são duas datas, né, dia 21 de setembro, a data tradicional era a data comemorada aí desde 1943, ela remonta aí a um decreto da época aí do governador Getúlio Vargas, que garantiu aí o piso salarial e direitos importantes aí para o profissional do rádio. Hoje é o dia do rádio, é comemorado sempre em duas datas, 21 de setembro e 7 de novembro a data oficial, mas foi instituída aí pela lei 11.327/2006, a data homenageia aí o nascimento do músico e compositor e radialista Ari Barroso. Por isso comemora aí o dia do radialista, só em duas datas, né? Dia 21 de setembro e dia 7 de novembro. Hoje, dia 25 de setembro, dia do rádio. Tá aí, obrigado. Tem aqui os elogios, parabéns. Tá aí, tá ali, ó. Família. Deixa eu ouvir essa galera toda aqui que tá participando, 3427-2325. Ah, Tereza, tudo bem, Tereza? Deixa eu mandar um abraço aí pra essa galera que tá falando com a gente aí, do Jardim Coronel. Tudo bem, Tereza?
1: Oi, Kaique, boa tarde. Boa tarde, parabéns pra você, pra todos os locutores.
0: Obrigado.
1: Que bacana. Não sabia que hoje era dia do radialista.
0: É o dia do rádio.
1: Nossa,
0: uma
1: profissão tão bacana, né?
0: Bacana.
1: Tão bacana, que traz tantas alegrias pra
0: Amo
1: gente.
0: Amo que faço, é verdade.
1: Beijo. Saúde e felicidade, sucesso.
0: Valeu, eu que agradeço o carinho aí, a participação também da Cida do Savoy. Boa tarde, Rádio Mais. Ah, tô aqui aí desde cedo, sintonizado na melhor, Rádio do Litoral. Abençoada tarde, sexta-feira pra você e pra todos os ouvintes aí, obrigado pelo carinho. Tem aqui esse amigo queridíssimo aí, um abraço, ele, Valdemir Santana.
2: Boa tarde, meu parceiro.
0: Ei, boa tarde.
2: Tudo bem?
0: Como é que você tá,
2: querido? Sextou, papai.
0: Sextou, né?
2: Bora que bora.
0: E aí,
2: esse tempo, hein? Oh. Será que firma?
0: Segunda previsão firma? Vai melhorar, meteorologia
2: Sei
0: vai melhorar.
2: Não, hein?
0: Eu acho que vai melhorar.
2: Tá meio melindroso. É isso.
0: Vamos esperar que...
2: Bora participar aí da promoção do Sidney Oliveira.
0: Bora aí.
2: As vitaminas de A a Z.
0: Aí sim.
2: Ok, meu parceiro?
0: Vamos lá.
2: Um grande abraço. Opa. Se possível aí, coloca aí aquele sextou em ritmo de samba aí.
0: Opa.
2: Valeu?
0: Vamos lá.
2: Grande
0: Bora
2: abraço.
0: Lá. Valeu, Valdemir Santana.
2: E parabéns pra você aí.
0: Opa, obrigado.
2: Pelo dia do radialista, beleza?
0: Obrigado
2: pra você e pra turma toda aí.
0: Valeu? Valeu! Hoje, o dia do rádio. O dia do rádio radialista, o pessoal confunde, né? Mas é, tá ali, família. Deixa eu ver aqui quem vai participar, é a Zefa. Tudo bem, Zefa?
3: Kaique,
0: fala com a gente, tudo
3: tarde.
0: Bem?
3: Tudo bem, Kaique.
0: Tudo bem.
3: Passando pra desejar um final de tarde abençoada, né?
0: Amém.
3: Iluminada pra todos nós.
0: Amém.
3: Temos um final de semana de muita paz, saúde, né?
0: Amém pra nós todos.
3: Paciência e sabedoria. Que Deus proteja todos nós.
0: Amém.
3: Sim, quero participar das promoções. Mais, sempre
0: tá
3: mais.
0: Tá concorrendo.
3: Um beijão pra você, pra sua família, pra todos os ouvintes.
0: Obrigado.
3: Especialmente pro André, pro Vini e a produção aí, tá bom? Fica com Deus e toca uma música muito boa aí pra mim, o Flashback, tá bom?
0: Opa, vamos tocar
3: Gratidão
0: um
3: por mais um dia, Caim.
0: Ai, que bom.
3: Vamos que vamos, vamos na fé.
0: Maravilha,
3: que Deus nos abençoe.
0: Amém, sempre
3: no coração.
0: Sempre ele.
3: E manda um beijão pra minha amiga Cleusa lá do Aves. Pra Célia, que tá te ouvindo.
0: Ah, oi,
3: pra
0: Célia.
3: Minha sobrinha Adriana Mesquita.
0: Oi, Adriana.
3: Todos, tá bom?
0: Tá aí. Obrigado, viu, Zefa, do bairro do Savoy aí participando. Essa galera bacana aí. Um super abraço aí. Aqui na Mais FM você liga, participa. Liga não, né? O hábito. Manda seu áudio aí, a sua mensagem de texto pra gente. Quero agradecer o carinho dessa galera toda, sempre participando aí em alto e bom som. E por falar em alto e bom som, tem uma galera bacana aqui participando aí, né, Kaique? Vamos falar com elas aqui? Vamos. Por que não? Claro que vamos. Tá aí, ó. Deixa eu ver aqui.
4: E aí, Kaique.
0: Ô, Canela.
4: Meu amigo, boa tarde.
0: João Canela.
4: Seu programa.
0: Opa, querido.
4: Eu gostaria que você mandasse uma mensagem pra nós aí de fortalecimento.
0: Mando sim, meu querido.
4: Tá bom?
0: Ó.
4: Tamo junto.
0: Lá, 45, a galera aí do...
4: Nesse horário Vigara. Que tá mandando esse áudio aí, ó.
0: É, beleza.
4: A rádio. Tá bom?
0: Beleza.
4: Uma benção.
0: Valeu, João Canela. Tá aí um abraço pra você e toda a sua família no bairro do
5: Vergado.
0: Ah, Manuzinha, tudo bem?
5: Estamos de promoções.
0: Ah, Mano Bela.
5: E também, aqui, chegou coisinhas novas.
0: Ah, é? Chegou novidade?
5: Muitos cursos.
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0: Na Manubela.
5: Você pode me colocar no sorteio
0: Sim.
5: da Rádio Mais?
0: Tá concorrendo.
5: Aqui é bom demais.
0: Opa!
5: Vamos pra você, Kaique. Um beijo pros ouvintes.
0: Ah, essa é a Manuzinha. E agora?
6: Fala, meu amigo Kaique Pereira, passando aqui.
0: É.
6: Pra deixar um abraço pra você e a todos os ouvintes aí da Mais
0: FM. É, Éder Clay, meu parceiro.
6: Um forte abraço aí pro meu amigo Fernando.
0: Aí,
6: do Almoxerifado Central da Saúde aí pra Débora e a todos que compõem o nosso Almoxerifado Central.
0: Esse homem é o homem sorriso.
6: Kaique, em breve estaremos juntos, hein?
0: Opa!
6: Estaremos juntos aí no Outubro Rosa.
0: Valeu!
6: Forte abraço.
0: Éder Clay, tá lá no Crespim, lá no Jardim Mosteiro. Um abraço pra todos os funcionários aí, os amigos, parceiro Éder Clay, grande amigo aí, parceiro. Já trabalhamos junto aí na extinta Rádio Vitória. E o homem do Pintarolando. Ele é a equipe aí. Obrigado, viu, Éder? Um prazer, meu querido, ter você aqui como amigo, como parceiro, como ouvinte, como participante, enfim. Tamo junto. 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Dito isso, tem o sucesso Minha Fantasia e a indicação da Camila, que pediu aí com SPC. 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É, tá na Mais, tá bom demais.

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0: de volta! Esses blocos longos aí logo logo acaba aí, a política aí fica bacana, né? Olha, deixa eu mandar um alô especial pra essa galera, são exatamente 4h10, você está participando. Eu quero esse Pix, mais vitaminas de AZ das unidades Ultrafarm Itaé em Peruíbe. Sidney Oliveira, as vitaminas de AZ são de qualidade, você tá concorrendo a esse Pix, R$100, mais vitaminas de AZ, viu? Mais FM e Ultrafarma trazendo aí pra você hoje esse Pix, pra você participar também amanhã, sabadão, tem uma bicicleta aqui infantil pra você, participando do horário dos nossos queridos aí, o André Luiz e o Vini, vai ter uma bicicleta do Instituto Bodeguita, tá bom? Você vai retirar essa bicicleta lá no palco, na hora do show lá, vai ser bacana, hein? É no domingo, hein? A festa, são 60 bicicletas, duas motos elétricas, tem vários prêmios e uma cesta pra criança aí, com bastante coisas gostosas aí do Lima Supermercados, viu? Chocolate, Todd, enfim, aquelas guloseimas que a criançada gosta, viu? Tá aí. Bom, participe você também, 3427-2325, deixa eu falar com essa galera aqui que tá mandando um alô especial pra gente aí, tem uma galera bacana aqui, né, Kaique? Vamos falar com eles aí. Ah, boa tarde, galera toda, vamos correr aqui, Kaique, vamos correr, Kaique, vamos lá. Bom, deixa eu falar aqui com ela, Tatiana, lá do Ponte do Pedro, ficou bonita aí o painel, hein? Ponte do Pedro na Avenida Cabo Sul, com meu amigo Japa lá, o pessoal toda a família, eu vou deixar pra Tatiana falar, fala aí, Tata.
1: Oi, Kaique, boa tarde.
0: Tudo bem?
1: Aqui é a Tatiana, do Bar do Pedro. Sextou, né, Kaique?
0: Sextou! Aê, a galera toda!
1: Kaique, eu quero pedir uma música.
0: Pode pedir.
1: Eu quero pedir uma música do Soweto, quero oferecer pra todo mundo que tá aqui no bar ouvindo.
0: Beleza.
1: Kaique, Felipe.
0: Ó, meu charata aí.
1: O Silo.
0: Grande
1: pra todo
0: Felipe,
1: mundo que estiver ouvindo. Pra dona Severina. Pro seu Mazinho. Pra Maria, do Ferro
0: Eita.
1: Velho. Pra todo mundo, enfim, que estiver ouvindo.
0: Ah, beleza.
1: Uma boa tarde, Kaique.
0: Obrigado pelo
1: nós.
0: Carinho, essa galera do Ponte do Pedro.
2: Ô, Kaique, meu amigo.
0: Ô, Éder
2: um abraço
0: Clay.
2: Pra Letícia.
0: Ô, Letícia.
2: Fábio também, que ficou chateado
0: tá aí.
2: Aí
0: ah,
2: chegou
0: não pode,
2: a mensagem
0: né?
2: Falou o nome da Letícia.
0: Você viu?
2: Né? Tá ouvindo aí mais FM.
0: Ah, cobrou na hora, né?
2: Forte abraço aí do Homem
0: tá
2: Sorriso.
0: Aí.
2: Abraço, Kaique.
0: Valeu, Letícia e os demais aí, o almoxarifado pessoal aí do Crespim, no centro aí, trabalhando no mosteiro. Obrigado pelo carinho. Bom, tem mais participação aí, 3427-2325, WhatsApp da Mais FM. Deixa eu falar aqui com ela, a Sandra do Belas Artes. Tudo bem, Sandra? Uma ótima tarde para você. Obrigado pelo carinho e a sua participação.
3: Olá, Kaique Pereira. Boa
0: Oi.
3: Tarde. Tudo bom, querido?
0: Tudo lindo.
3: Kaique, acho que é por muito, devido muito ao dia, eu vim esqueceu de mandar minha música. E parabéns, o dia do radialista para todos vocês. Que
0: hoje
3: Deus
0: dia
3: abençoe.
0: Do rádio, isso.
3: Você manda da Ana Castela se a casa cair para mim?
0: Uhum.
3: Por favor, muito obrigado.
0: Deixa eu dar uma acelerada aqui. Valeu, Sandra. Obrigado pelo carinho e a sua participação. Tem aqui a Adriana do Corumbá participando. Eu quero ganhar esse prêmio. Carlos Alberto também. Rick Renner, quero pedir essa música e participar também aí, viu, Kaique? Um abraço e uma ótima tarde para todos nós, viu? Deixa eu ver aqui. Eu não posso mandar áudio que eu sou CLT. Eu entendo. Quem não pode, beleza, viu? Para não se complicar também, né? Mas mensagem de texto, beleza. Pode mandar aí que tá concorrendo. A Letícia Paula também do Jardim América tá concorrendo. Boa tarde, Kaique. Me coloca nas promoções. Tá concorrendo. Rafael do Jardim América. Boa tarde, Kaique Pereira. Me coloca nas promoções. Tá concorrendo. O João Vitor também aí. Boa tarde do Guapiranga. Kaique Pereira sextou. Me coloca aí nos sorteios. Pix R$100 mais vitamina. Minas de Azedo, Sidney Oliveira. E se der, toca aí sucesso aí, ranking de amores aí. Vou tentar, viu, meu querido? Um abraço aí pra todos os ouvintes aí. Tá na mais, tá bom demais. Wagner do Moarama. Boa tarde, Kaique Pereira. Deus abençoe aí seu final de tarde, meu amigo, a sua família. E se possível, toca uma música aí do Cara Metade. Me coloca nos sorteios. Eu quero esse Pix, mais vitaminas de Azedo da outra farma. Valeu! Tem mais participação aqui, a galera toda. O Wagner do... Obrigado, viu, Wagner do Moarama aí, a família toda. Sabrina também do Iemanjá, é isso? Peruíbe? Ah, Sabrina do Iemanjá. Deixa eu ver aqui, participando também, quero ganhar esse Pix. Ah, tá. Beleza. Já mandou aqui o nome do bairro e tudo, Peruíbe, moro no... Tá concorrendo, viu? Carla do Umuarama também mandou um áudio pra gente aí, vamos ouvir a Carla aqui. Tudo bem, Carla? Boa tarde.
4: Boa tarde, Kaique.
0: Tudo
4: boa
0: bem?
4: Boa tarde, todos os ouvintes da Rádio Mais, que é a Carla do Bazar, Carla querido Umuarama.
0: Bora.
4: Queria pedir isso pra Crio. E agradecer o prêmio que eu ganhei.
0: Aí.
4: Pra você pegar.
0: É.
4: Mas amanhã eu vou retirar minha quentinha.
0: Aí!
4: Aí!
0: Ganhou lá do restaurante Família GK. Tá aí, parabéns, viu? Ney! Esse é o pedreiro do povão.
5: Uma boa tarde, Kaique, ele, meu parceiro.
0: Fala,
5: boa tarde
0: a todos os
5: ouvintes da Rádio Mais. Ney do Asa,
0: tá?
5: Hein? Pedreiro do povão.
0: Eita!
5: Tomando um problema que nós temos a solução.
0: Fala aí, meu querido.
5: Uma boa tarde aí pro restaurante Família lá.
0: É.
5: Rapaz, o pessoal, gente boa, né?
0: Olha aí, que
5: não
0: bom,
5: vou
0: hein?
5: Esquecer deles.
0: E...
5: pessoal super amoroso, atencioso.
0: É.
5: Restaurante GK.
0: Opa!
5: É
0: aí.
5: Isso aí. E bola pra cima, né, meu irmão?
0: É.
5: Chama o Tico-Tico, quero, vem te vir.
0: Hoje
5: taca poder... o galo e bora. Uma boa tarde pra todo mundo.
0: Olha os cabritos,
5: né?
0: Aí.
5: E feliz dia do locutor aí, eu vi você falando agora, né?
0: É o dia
5: esqueci
0: do...
5: até de manhã de dar feliz dia do locutor aí pro pessoal da manhã também, mas já tô mandando na geral. É isso aí, meu parceiro. Bora
0: valeu,
5: pra cima.
0: Ney, o pedreiro do povão. Hoje é dia do rádio, dia nacional do rádio, mas inclui aí a família dos locutores, foi dia 21 de setembro e tem dia 7 de novembro, são duas datas comemorativas, eu falei, mas hoje é o dia nacional do rádio, mas inclui a família, todos os locutores, comunicadores do rádio, faz a família aí, viu? O pessoal que faz alegria, enfim. Dito isso, vamos aqui com o sucesso, o flashback, e aí a galera que participou, quem pediu, Kaique, vamos lá. A Letícia também participando, obrigado pelo carinho. Deixa eu ver aqui. A Tereza do Coronel pediu aí o flashback, a gente vai tocar. Meu amigo também, Valdemir Santana, pediu aí. Sextou, vou oferecer também pro meu amigo João Canela com... eu não encontrei aquela que você me pediu, mas vai com o Leonardo, viu? Soeto, tempo de aprender aí. A Tatiana aí do Ponte do Pedro, a galera vai conferir aí, tá na mais, tá bom demais. A número 1, o flashback aí, Diana Ross com o Tal. Aumente o volume do seu rádio, olha. 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
1: Muito bem, estou de volta por aqui na programação. Ah, número 1 do seu rádio. Já? Meu Deus, o tique, meu, 2 horas voa, né? Depois eu vou ver, talvez outubro, vou conversar com a produção, talvez eu dê uma esticada aí até as 10 para 6. Dá para fazer, dar uma esticada na programação, né? No balanço eleitoral, o que vocês acham? Acho que sim, né? Beleza, vou conversar com a produção aí. Quem sabe a gente, a partir de outubro, a gente começa aí até as... Digamos aí, a 17h50. 10 para 6 encerra. Bom, dito isso, vamos fazer o seguinte, Kaique. Tem uma galera bacana aqui. Vamos falar da galera que tá participando. Não só que mandou áudio, o pessoal que mandou mensagem também. Aí que tá concorrendo a Spix de R$100. Mais vitaminas de A a Z. Sidney Oliveira, das unidades Ultra Farm Itaim em Peruíbe. Deixa eu mandar um alô para essa galera aqui, ó. Muita gente. Obrigado, Gabriel Moura, do Jardim Regina. Ah, boa tarde, Kaique Pereira. Estamos coladinho com você. Um abraço, meu amigo, rei do flashback. Me coloca nas promoções. Obrigado aí, meu querido Gabriel Moura. Tá aí, Sandra do Corumbá. Boa tarde, Kaique. Me coloca no sorteio. Parabéns aí pelo Dia do Rádio. Obrigado pelo carinho aí. Já incluiu o Dia do Rádio Radialista. Também aí, obrigado a Marisa. A Marilza. Marilza do Belas Artes também parabenizando. Obrigado, Kaique. Uma ótima tarde pra você. Eu sou aqui do Belas Artes. Me coloca no sorteio. Um abraço e obrigado pelo carinho. Bom programa. Tárcio, Jardim Oasis, tudo bem, Kaique? Eu quero ganhar esse Pix, mais vitaminas de AZ da unidade Ultra Farm, mais FM. Se der, toca aí. Ah, final de tarde com Péricles. Eu já tô falando se der porque tá estourado aqui o horário com programação com música. Rafael Souza, obrigado aí pelo carinho também. Kaique, boa tarde. Kaique Pereira, quero ouvir Legião Urbana, Pais e Filhos. Gostaria muito de tocar, viu? Pois é, mas quero participar do Pix, mais vitaminas de AZ da outra forma. Tá concorrendo, viu? Rafael Souza, deixa eu ver de que bairro que ele é aqui. Ah, Nova Itaiaém. Tabata da Vila São Paulo. Kaique, boa tarde. Sou da Vila São Paulo, gostaria de participar da programação. Me coloca no sorteio, sextou. Obrigado, viu, Tabata? Daniel do Belas Artes, também participando. Boa tarde, Kaique. Uma sexta-feira abençoada para você e sua família. Esposa, netos, que Deus abençoe. Vocês toca aí o pando. Tá na mais, tá bom demais. Ô, Daniel, vou fazer, acho que nem tá estourado aqui o horário, mas eu vou ver o que que vai dar pra tocar. Já tem ali programado, se a casa cair. A casa cair com Ana Castela e Teodoro Sampaio, indicação da Sandra do Belas Artes. Ela vai puxar minha orelha do Vini também aqui, já pedindo de cedo aí. A Vanderleia do Jardim América, é isso? Deixa eu ver aqui. Ah, é. Vanderleia, obrigado pelo carinho, viu? Tá participando aqui também, pediu sucesso, a gente vai tocar. Ela é do Jardim Coronel. Falou, Kaique, essa ideia, né? Ô, Kaique, tô passando por aqui pra te desejar uma ótima tarde. Queria que você colocasse aí o nome da minha irmã, Viviane Rodrigues, no sorteio. Já vou colocar agora. Ela é de Portugal e está aqui de férias. Abraço, meu amigo. Dá um abraço aí na sua irmã, que está lá em Portugal, né? Mas está passando, voltando aí, rever a família, os amigos aqui no litoral. Ô, Viviane, quando você chegar lá em Portugal, pode sintonizar supermaisfm.com.br pelo aplicativo, participar, mandar alô para sua irmã, Vanderlei, aqui na cidade de Itanhaém, aqui no Brasil, viu? Passando para te desejar uma ótima tarde.

tocar o Rick Renner que você me pediu. Carlos está concorrendo do sorteio, está concorrendo o sorteio aí, tá bom? Meu Pix mais vitaminas de AZ. Meu amigo Wagner, vou tentar colocar o sucesso do cara à metade, não prometo. A Sabrina também, o pessoal aí, tá? O pessoal que tá participando. Dito isso, se a casa cair, vem aqui com sucesso na Castela e cara à metade. Meu amigo Wagner Mena que pediu aí.

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2: Número 1, chegando no final, 4 minutos para 5, cravado aí aos 45 do segundo tempo, a galera participa, ainda tem o sorteio, quem é que vai levar esses 100 reais, Pix, 100 reais mais vitaminas de Aze. Kaique, quem será? Quem será, Kaique? Bora lá, bora lá. Três minutos. Tem aqui a última participação do ouvinte aí aos 45 do segundo tempo. A Rose do Jardim Oásis, já vou pro sorteio, hein?
3: Kaique, tudo bem? A Rose, parabéns aí pelo dia do rádio.
2: Ah, obrigado.
3: Nossa, como a hora passou rápido.
2: Boa, né? Eu também acho.
3: Deixa eu dar uma olhada pro Kaique.
2: Obrigado pelo carinho.
3: Um abraço, nem vou pedir música, porque já é bem tarde, né?
2: Bem tarde, você viu?
3: Tá corrido aí pra você.
2: Mas obrigado.
3: Parabéns, viu, por você nos alegrar e animar nossos dias.
2: Ah, obrigado. Eu fico feliz. Obrigado, viu, Rose, pelo carinho aí. Toda essa galera que ligou, que participou, mandou mensagem. Tá todo mundo já no computador aqui. Vamos girar essa roleta, Kaique, porque tem um Pix de 100 reais mais vitaminas de A, Z da Ultra Farma, Peruíbe, Itanhaém, são as unidades aí. Mais FM, quem é que vai levar? Atenção! Agora, hein? Deixa eu ver quem vai levar. Vai girar a roleta com esses números que participou, 34272325. Tá aí, deixa eu ver, vamos lá. 100 reais. Pix de 100 reais mais vitaminas de AZ das unidades Ultra Farm Itanhaém Peruíbe, mais FM. A vitamina Sirene Oliveira parou. Final do telefone é. Final do telefone, Kaique, é 7744. 7744. Deixa eu fazer uma busca aqui. É uma ganhadora do Jardim Coronel. Sanzia, parabéns! Ei, a Sanzia ganhou 100 reais Pix da Ultra Farma, mais vitaminas de AZ. Manda nome completo e CPF, por favor, Sanzia, para você, para me explicar para você. É, como é que você vai retirar o Pix, já vai, manda a chave Pix também, viu? Manda a chave Pix, nome completo, CPF, tá bom? E a vitamina de AZ você retira na cidade de Itanhaém, no centro, na segunda-feira, tá bom? Ou pode retirar amanhã. Bom, deixa eu mandar um alô especial para essa galera que participou. Obrigado pelo carinho. Lembrando que amanhã tem um sorteio de uma bicicleta infantil na festa das crianças no Instituto Bodeguita, a partir das 17 horas, perdão, a partir das 10 horas até as 17 horas no domingo. Então, domingo, dia 27, o evento vai começar às 10 da manhã até às 17, mas na continuação, depois das 17 horas, tem show ao vivo com bandas e vai ter sorteio de 60 bicicletas, mais duas motos elétricas, vários prêmios. E tem uma cesta para criança de guloseimas como chocolate, bebida láctea, bombons, chocolate, biscoito, bastante coisa bacana aí para criançada, viu? E é do Lima Supermercados, o apoio, obrigado aí. 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Tô indo embora, vem aqui, olha, terminando Gini Gênio, Coração Cigano, participação Rick Renner, tá aí o Carlos que participou, pediu. Eu tô indo embora, gente. Na sequência tem aí as 12 mais pedidas e eu volto na segunda-feira. Beijo no coração, um ótimo final de semana. Deus abençoe a todos com muita saúde e paz. Tchau, tchau.

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2: Mariana Fagunda!
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0: São Paulo.
1: Essa é pra casar, viu?
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0: 5:30.
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meus irmãos, minhas irmãs, vamos agradecer ao nosso Deus, vamos agradecer ao nosso Pai e vamos confiar em seu amor, apresentando a Ele as nossas conquistas, as nossas preocupações e as nossas alegrias pelas mãos maternas da Virgem Maria. O anjo do Senhor anunciou a Maria e ela concebeu do Espírito Santo. Ave Maria, cheia de graça, o Senhor é convosco. Bendita sois vós entre as mulheres, bendito é o fruto do vosso ventre, Jesus. Santa Maria, Mãe de Deus, rogai por nós, pecadores, agora e na hora da nossa morte. Amém. Eis aqui a serva do Senhor, faça-se em mim segundo a vossa palavra. Ave Maria, cheia de graça, o Senhor é convosco, bendita sois vós entre as mulheres, bendito é o fruto do vosso ventre, Jesus. Santa Maria, Mãe de Deus, rogai por nós, pecadores, agora e na hora da nossa morte. Amém. E o Verbo Divino se fez carne e habitou entre nós. Ave Maria, cheia de graça, o Senhor é convosco. Bendita sois vós entre as mulheres, bendito é o fruto do vosso ventre, Jesus. Santa Maria, Mãe de Deus, rogai por nós, pecadores, agora e na hora da nossa morte. Amém. Rogai por nós, Santa Mãe de Deus, para que sejamos dignos das promessas de Cristo. Oremos. Infundi, Senhor, em nossos corações a vossa graça, para que, conhecendo pela anunciação do anjo a encarnação de Jesus, vosso Filho, cheguemos por sua paixão e cruz à glória da ressurreição. Pelo mesmo Cristo, Senhor nosso. Amém. Glória ao Pai, ao Filho e ao Espírito Santo, como era no princípio, agora e sempre. Amém. E pela intercessão de Nossa Senhora da Conceição, nossa Mãe, nossa Rainha, nossa Padroeira, a bênção de Deus Todo-Poderoso, Pai, Filho e Espírito Santo, desça sobre todos vós, vossos familiares e convosco permaneça sempre.

0: deixar em paz, vai.
1: Maravilha, senhor! Explodindo aqui em casa. Bom demais.
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3: 6:14.
4: Oi, Baldi!

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1: 6 horas e 30 minutos.
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2: 6:39.

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1: 6h48.
2: Vamos com tudo! Hoje eu acordei com vontade de cantar pagode, hein?

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12: 7:09.

0: 7:32.
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0: 8:30.
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3: 8h45.

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0: Está no ar a Voz do Brasil. As notícias do governo federal que movimentaram o país no dia de hoje.
1: Olá, boa noite.
2: Boa noite para você que nos acompanha em todo o país.
1: Sexta-feira, 25 de setembro de 2026.
2: Vamos aos destaques do dia.
1: Medida provisória vai proibir as bets no país.
2: A partir da publicação da medida, não será mais possível fazer apostas online.
1: Jogadores terão até 5 de outubro para retirar o dinheiro disponível nas plataformas. Luana Karen.
3: Plataformas e aplicativos de jogos vão sair do ar no dia 6 de outubro.
2: E o impacto das bets nos jovens.
1: Estudo divulgado pelo Ministério da Educação aponta que apostas online podem afetar 2 milhões de estudantes. Edinaldo Júnior.
4: Pesquisa estima que 986 mil potenciais ingressantes deixaram de se matricular em 2026 por causa dos gastos com as bets.
2: Mais experiência para quem quer ser professor.
1: Programa que prepara futuros docentes dentro das escolas agora é lei. Gabriela Noronha.
5: A bolsa é voltada para os estudantes de licenciatura que recebem um incentivo financeiro e a oportunidade de atuar na educação básica.
2: Hoje na apresentação da Voz do Brasil, eu, Mariana Jungmann e Luciano Seixas.
1: E acompanhe a gente ao vivo, acesse radiogov.ebc.com.br ou o canal Gov na sua TV aberta.
2: O governo federal decidiu, por medida provisória, proibir as bets no Brasil.
1: Quem tem os detalhes ao vivo é a repórter Luana Karen. Boa noite, Luana.
3: Boa noite, Luciano, Mariana, e boa noite aos ouvintes da Voz do Brasil. O ministro da Fazenda, Dario Durigan, anunciou 3 medidas tomadas pelo governo. A primeira determina a proibição das apostas online no Brasil, as chamadas bets. Por meio de medida provisória, que passa a valer a partir da publicação no Diário Oficial da União, as bets estão definitivamente proibidas no país. A MP também prevê medidas para impedir que esse tipo de propaganda chegue às pessoas e trata da devolução de recursos dos apostadores. A segunda iniciativa anunciada pelo governo é um projeto de lei em regime de urgência que será enviado ao Congresso Nacional com tipos penais para quem explorar ou operar apostas online no país. A terceira ação é uma nova versão do programa Desenrola, de renegociação de dívidas, que vai oferecer novas oportunidades para